0: Será um som do Michael Jackson, Rock With You. 8h17. Boa noite pra você, né? Ótima terça, fica aí, já tem muito mais.
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0: 8h18, já de volta. Vai indicando a sua, mandando seu beijo, abraço, texto, áudio, fica à vontade, tá? Só tem musicão pra você. Continua.
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4: Centro América, 8h41. 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Tamo juntinho, tá? Só musicão aqui. Você continua participando também. 98035504.

0: Eu sou o Jorge Matheus, só nos olhos, tá? Fechando a penúltima sequência aqui do Boa Noite Hits pra você.
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0: Centro América, 8h53. Obrigado, galera. Deu meia hora até. Valeu, tamo junto sempre, você sabe disso, né? A gente se fala amanhã às 16h. Continue na programação, já já o Voz do Brasil. E na sequência, tem mais uma edição do Love Line.
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0: 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Nessa estação, o cuidado com as queimadas deve ser redobrado e com a sua saúde também. 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Ah, e tem que caprichar no protetor solar e deixar a pele sempre bem hidratada. Assim, você vai conseguir apreciar as belezas das lindas e diversas cores dos ipês que o inverno traz. 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
1: 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As notícias do governo federal que movimentaram o país no dia de hoje.
2: Olá, boa noite.
3: Boa noite para você que nos acompanha em todo o país.
2: Terça-feira, 21 de julho de 2026.
3: Vamos aos destaques na Voz do Brasil.
2: Brasil continua fora do mapa da fome, segundo o relatório divulgado hoje pelas Nações Unidas.
3: O documento aponta ainda que o país reduziu a insegurança alimentar severa. Márcia Fernandes.
4: A proporção da população brasileira que não tem renda suficiente para consumir a quantidade mínima de calorias para uma vida saudável se manteve abaixo de 2,5%. Indicador é utilizado para apontar se o país está no mapa da fome.
2: Portaria regulamenta o trabalho no comércio durante os feriados.
3: Norma estabelece que o funcionamento nesses dias vai depender de negociação coletiva. Gabriela Noronha.
5: Na prática, o acordo impede que as empresas escalem funcionários nos feriados por decisão unilateral.
2: E vamos falar também do Julho Amarelo, mês de conscientização sobre hepatites virais.
3: Saiba mais sobre a doença, a importância do diagnóstico precoce e o tratamento oferecido pelo SUS. Graziele Bezerra.
6: Todos os anos, mais de 1.300.000 pessoas morrem por complicações causadas por algum tipo de hepatite.
2: Hoje, na apresentação da Voz do Brasil, Luciana Vasconcelos e Nazi Brum.
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2: Relatório da Organização das Nações Unidas para a Alimentação e Agricultura, divulgado hoje, estima uma queda da fome no mundo.
3: Em 2025, eram 645 milhões de pessoas, quase 14 milhões a menos quando comparado ao triênio encerrado em 2024.
2: E de acordo com o documento, o Brasil registrou redução da insegurança alimentar severa e continua fora do mapa da fome.
3: Isso significa que o país manteve abaixo de 2,5% a proporção de quem não tem renda suficiente para consumir a quantidade mínima de calorias para uma vida saudável.
4: Segundo o relatório O Estado da Segurança Alimentar e Nutrição no Mundo 2026, o Brasil segue fora do mapa da fome. O documento, elaborado em conjunto pela Organização das Nações Unidas para a Alimentação e Agricultura, Organização Mundial de Saúde, Fundo das Nações Unidas para a Infância e outros órgãos ligados às Nações Unidas, foi divulgado nesta terça-feira. A proporção da população brasileira que não tem renda suficiente para consumir a quantidade mínima de calorias para uma vida saudável se manteve abaixo de 2,5%. Esse indicador, chamado de prevalência de subnutrição, é utilizado para apontar se o país está ou não no mapa da fome. O relatório também apontou a diminuição da insegurança alimentar severa, que chegou a 0,6%. O ministro do Desenvolvimento e Assistência Social, Família e Combate à Fome, Wellington Dias, explicou esse percentual.
7: O Brasil continua fora do mapa da fome. Dentro do Brasil, tivemos redução na insegurança alimentar severa de 1,2% para 0,6%. Isso significa que aproximadamente 1 milhão e 200 mil pessoas que estavam naquela situação mais grave, aquela que coloca em risco a vida, ficaram agora fora do mapa da fome.
4: Os dados divulgados são relativos ao período entre 2023 e 2025. De acordo com o relatório, o custo da dieta saudável no Brasil foi de US$ 4,89, em paridade do poder de compra por pessoa ao dia. Isso equivale a cerca de R$ 12,13 em poder de compra local. O relatório estima que 7,8% da população mundial enfrentou a fome, o que representa 645 milhões de pessoas, uma redução de quase 14 milhões de pessoas em todo o planeta em comparação com o triênio encerrado em 2024. Para chegar aos números do relatório sobre segurança alimentar e nutrição, foram utilizados indicadores como tamanho da população, perfil de renda e custo médio de uma cesta de alimentos saudável. Reportagem, Márcia Fernandes.
2: O funcionamento do comércio em feriados, de forma geral, vai depender de negociação coletiva.
3: É o que estabelece uma norma regulamentada por meio de portaria do Ministério do Trabalho e Emprego.
2: O texto também define exceções, como postos de combustíveis, hotéis, restaurantes, entre outros serviços.
5: O acordo assinado nesta terça-feira, que formaliza regras sobre o funcionamento do comércio em feriados, é resultado da negociação entre representantes de trabalhadores e de empregadores. O documento condiciona a abertura de determinados tipos de atividades à autorização prévia, a ser definida por convenção coletiva de trabalho, entre elas supermercados, lojas e comércio varejista em geral. De acordo com Luiz Marinho, ministro do Trabalho e Emprego, a medida é um instrumento de equilíbrio entre as partes.
8: O diálogo permanente é a ferramenta mais eficiente para evitar conflitos. É o que a gente espera que tenha maturidade das lideranças sindicais, trabalhadores, empregadores, para em torno de uma mesa, um café, um chá, vocês possam encontrar soluções de problemas que parece que não tinha solução. E quanto mais se conversa, pode-se ir aproximando essa possibilidade.
5: Na prática, o acordo impede que as empresas escalem funcionários nos feriados por decisão unilateral. Questões como pagamento adicional, folgas e compensação de jornada também deverão ser definidas em negociação coletiva. Para Ivo Dall'Acqua, diretor da Confederação Nacional do Comércio de Bens, Serviços e Turismo, o debate deve continuar.
9: A coisa não para por aqui, nós temos absoluta consciência disso, mesmo porque novas formas, novos mecanismos, novas ferramentas vêm sendo incorporadas ao mundo do trabalho. Então eu creio que hoje nós estamos celebrando um acordo muito bem discutido, foi consensuado, mas o nosso diálogo tem que ser permanente.
5: As novas regras não se aplicam, no entanto, às atividades que já possuem autorização permanente para funcionar em feriados, como hospitais, hotéis, postos de combustíveis e outros serviços considerados essenciais. As empresas que descumprirem o acordo ficam sujeitas à fiscalização e à aplicação de multas administrativas. Reportagem Gabriela Noronha.
3: A regra se aplica exclusivamente aos feriados. O funcionamento do comércio aos domingos permanece regulamentado por lei.
2: Julho é o mês de conscientização sobre as hepatites virais.
3: A campanha Julho Amarelo chama atenção para a prevenção, o diagnóstico precoce e o tratamento da doença, que muitas vezes evolui de forma silenciosa.
2: Confira na reportagem quais são os sinais de alerta e como o SUS atua no combate às hepatites.
10: A manicure Tabata Nepomuceno contraiu hepatite D quando criança e a tipo B depois de adulta. A doença provocou uma cirrose hepática e há 11 anos ela passou por um transplante de fígado. Hoje, ela se dedica a alertar sobre os perigos da doença.
11: Hoje, os maiores índices de transplante hepático no Brasil são por conta do vírus da hepatite B, hepatite C e hepatite D. O tratamento precoce evita a evolução da doença.
10: Os principais sintomas da hepatite são cansaço intenso, febre, náuseas e vômitos, dor abdominal, pele e olhos amarelados, urina escura e fezes claras. Mas isso já na fase inflamatória do fígado. O hepatologista Henrique Carvalho Rocha, do Hospital Universitário de Brasília, explica que na fase inicial da doença, os sintomas são silenciosos. Por isso, é preciso estar atento.
12: A grande maioria das pessoas não vão ter nenhum sinal e sintoma de que está infectado com algum vírus de hepatite. O ideal é aquela pessoa ou aquele paciente que tem alguns riscos, que tem essa preocupação e procure. E quem que são esses pacientes, né? Então, profissionais de saúde, sempre é importante ter essa avaliação, porque tem um risco aumentado, principalmente de infecção pela hepatite B, né? O modo de transmissão. Pessoas que têm relação sexual desprotegida, usuários de drogas. Então, esses pacientes que tenham um risco maior, esses realmente têm que ficar vigiando.
10: Segundo a Organização Mundial da Saúde, as hepatites virais matam mais que o vírus da AIDS. Todos os anos, mais de 1.300.000 pessoas morrem por complicações causadas por algum tipo de hepatite. A campanha Julho Amarelo reforça a importância do diagnóstico precoce e o tratamento dessas doenças, como explica Tieme Arakawa, coordenadora-geral de Vigilância das Hepatites Virais do Ministério da Saúde.
13: É durante esse mês que a gente tem uma série de atividades sendo realizadas para mobilização em relação à testagem, em relação à vacinação, em relação à educação em saúde, para que a gente realmente possa dar visibilidade a essas doenças que ainda são um grave problema de saúde pública.
10: Ainda de acordo com Arakawa, o SUS oferece diagnóstico e tratamento gratuitos.
13: Então, vacina da hepatite A e vacina da hepatite B estão disponíveis no SUS. A queda dos casos de hepatite A se deu muito por causa da vacinação. Em relação ao diagnóstico, a gente tem testes rápidos de hepatite B e hepatite C. São testes que são realizados dentro da unidade básica de saúde ou em qualquer outro tipo de serviço e tem um resultado em até 30 minutos.
10: Existem 5 tipos de hepatites virais. No Brasil, as mais comuns são causadas pelos vírus A, B e C. O tipo D é mais comum na região norte do país e a hepatite E, menos frequente em solo brasileiro, ocorre com maior facilidade na África e na Ásia. As hepatites A e E são transmitidas por ingestão de água ou alimentos contaminados, falta de saneamento básico e higiene inadequada. Já as hepatites B, C e D são transmitidas por contato com sangue contaminado, relações sexuais desprotegidas, compartilhamento de agulhas, seringas ou objetos pérfuro-cortantes e da mãe para o bebê, a chamada transmissão vertical. Reportagem Graziele Bezerra.
3: Agricultoras rurais podem participar da chamada pública voltada ao fortalecimento da autonomia e da geração de renda das mulheres no campo.
2: Serão destinados cerca de R$49 milhões a 67 projetos.
14: A chamada pública vai contemplar mulheres em todas as regiões do país. É destinada, por exemplo, a agricultoras familiares, assentadas da reforma agrária, quilombolas, indígenas e extrativistas. Os projetos selecionados vão contar com profissionais na assistência técnica para apoiar as produtoras rurais na organização da produção, no acesso às políticas públicas, na adoção de práticas agroecológicas, na comercialização e no fortalecimento das organizações coletivas. Quem explica é a presidente da Agência Nacional de Assistência Técnica e Extensão Rural, ANATER, Loroana Coutinho de Santana.
15: Eles estarão realizando um acompanhamento desde a produção, passando pelo processamento, pela gestão das organizações, né, sejam elas individuais ou coletivas, até a comercialização dos produtos. Então, esse profissional é justamente a espinha dorsal para o fortalecimento dessas mulheres, né? Para que elas possam, a exemplo, vislumbrar ações no âmbito da sua produção, para que elas possam gerar renda, possam ter organização na sua unidade.
14: A agricultora familiar Ilneia Barros participou de um curso de assistência técnica e extensão rural e conta como foi o acompanhamento.
16: Fiz extensão rural para que eu pudesse beneficiar os meus produtos através de as nutricionistas, o pessoal, me deram todo suporte para que eu viesse a ter um desempenho legal no campo. de poder vender a minha mercadoria.
14: Os projetos deverão atender, no mínimo, 50% de mulheres negras, 30% de mulheres jovens e 30% de mulheres de povos e comunidades tradicionais, com prioridade para quilombolas e indígenas. Também terão preferência propostas voltadas a mulheres em situação de maior vulnerabilidade social, como vítimas de violência e responsáveis pelo cuidado de pessoas com deficiência. As entidades credenciadas na ANATER poderão apresentar propostas entre os dias 16 e 31 de julho de 2026 por meio do portal anater.org/chamada-pública. Reportagem Thaís de Araújo.
3: A garantia de que insumos essenciais cheguem a regiões remotas cortadas por rios depende das condições de navegabilidade.
2: Para evitar desabastecimento, especialmente no norte do país, o Departamento Nacional de Infraestrutura de Transportes, o DENIT, reforçou o monitoramento hidroviário.
3: O levantamento feito em tempo real permite o planejamento da navegação em tempos de cheias ou seca dos rios.
17: As condições de navegabilidade dos rios brasileiros são monitoradas de forma contínua. Elas servem para orientar o transporte hidroviário, o deslocamento de pessoas e o abastecimento de cidades com combustíveis, alimentos, medicamentos e outros insumos essenciais, especialmente na região norte. Para isso, o Departamento Nacional de Infraestrutura de Transportes, o DENIT, desenvolveu o Plano de Monitoramento Hidroviário. O levantamento considera informações como nível das águas, vazão dos rios, profundidade dos canais e outros parâmetros hidrológicos. Os dados são usados para identificar trechos com possível restrição à passagem de embarcações e para orientar o planejamento das ações de manutenção. Na região norte, o sistema acompanha essas informações em tempo real e também considera os efeitos de fenômenos climáticos, como o El Niño, que podem alterar o regime dos rios. Segundo o Ministério dos Portos e Aeroportos, as condições dos rios variam ao longo do ano por causa das chuvas e da dinâmica natural das águas. Na estiagem, o nível dos rios pode limitar a navegação em alguns trechos. Já no período de cheia, o aumento da correnteza e as mudanças no leito dos rios também podem interferir na circulação de embarcações. Com base nos dados, é possível planejar a segurança da navegação, a continuidade do transporte de passageiros e cargas e a maior confiabilidade das hidrovias brasileiras. Reportagem Edinaldo Júnior.
2: Há 36 anos, o Estatuto da Criança e do Adolescente, o ECA, transformou a proteção da infância e da juventude em uma rede integrada de ações.
3: E garantiu a implantação do Sistema de Garantia dos Direitos da Criança e do Adolescente.
2: O sistema reúne conselhos tutelares, delegacias, Ministério Público, Poder Judiciário.
3: E integra diversas áreas, como assistência social, saúde, educação, cultura e lazer, além dos canais de denúncia e fiscalização.
2: Vamos saber como funciona com o repórter Pablo Mundim.
18: O Estatuto da Criança e do Adolescente mudou a forma como o Brasil protege a infância. Com o marco legal criado em 1990, crianças e adolescentes deixaram de ser vistos apenas como pessoas que precisavam de assistência e passaram a ser reconhecidos como sujeitos de direitos. Ao longo desses 36 anos de atuação, o Estatuto estruturou uma rede de proteção composta por diferentes instituições, como explica a socióloga Enid Rocha.
19: Antes do ECA, as crianças e adolescentes não eram vistos como sujeitos de direitos. A gente naturalizava o envolvimento de crianças no trabalho doméstico. Hoje, com o ECA, eles passaram a ser vistos como pessoa em desenvolvimento. E a Constituição é muito clara, no artigo 227, quando ela coloca prioridade absoluta e diz assim que o Estado, a família e a sociedade têm o dever de proteger crianças e adolescentes.
18: A proteção integral que prevê o Estatuto é feita pelo Sistema de Garantia dos Direitos da Criança e do Adolescente, que reúne conselhos tutelares, delegacias especializadas, Ministério Público, Judiciário, Assistência Social, Saúde, Educação e canais de denúncia. Fábio Meirelles, diretor de proteção da criança e do adolescente, destaca que cada órgão tem uma função específica, mas todos trabalham de forma integrada para proteger vítimas e interromper ciclos de violência.
20: A rede de proteção é um conjunto de instituições, serviços, que atuam de forma integrada para garantir os direitos de crianças e adolescentes e protegê-los de qualquer forma de violência, negligência, exploração ou violação de direitos. Então, nenhuma instituição atua sozinha. A proteção, ela vai depender da articulação entre diferentes políticas públicas.
18: Em muitos casos, o primeiro atendimento é feito pelo Conselho Tutelar. É ele quem recebe denúncias, aplica medidas de proteção e aciona os demais serviços sempre que há ameaça ou violação de direitos. O presidente do Colegiado dos Conselheiros Tutelares de Goiânia, Rondinelli Ná Barbosa, explica qual é o papel do Conselho.
21: Quando essas denúncias chegam até o Conselho Tutelar, a nossa primeira preocupação é em acolher, para que nós possamos fazer o encaminhamento correto, tratar essa criança ou adolescente de forma adequada e enquadrar eles no programa ou no serviço que melhor vai assistir à demanda que ele necessita.
18: Quando há indícios de crime, entram em ação as delegacias de proteção à criança e ao adolescente. As investigações comandadas pelas unidades especializadas buscam responsabilizar os autores e garantir que as vítimas sejam acolhidas, evitando a revitimização durante o processo, como defende a delegada Valéria Martirena.
22: A gente trabalha com os casos de violência contra essa criança e adolescente, que geralmente são os crimes sexuais e crimes de maus tratos. Tem muitos policiais capacitados nas unidades circunscricionais também que podem ouvir essa criança, esse adolescente vítima de violência em depoimento especial.
18: O Estatuto da Criança e do Adolescente é um marco legal que criou uma rede de proteção com atuação integrada. Uma responsabilidade compartilhada entre o poder público e toda a sociedade para garantir que cada criança e cada adolescente cresçam com segurança, dignidade e seus direitos respeitados. E qualquer pessoa pode ajudar ao presenciar ou suspeitar de violência física, psicológica, sexual, casos de negligência, abandono ou exploração de crianças e adolescentes, a orientação é denunciar. O Disque 100 funciona gratuitamente todos os dias e atende casos de violação de direitos humanos. Os conselhos tutelares, delegacias especializadas e da Polícia Militar também podem ser acionadas em situações de emergência. Reportagem Pablo Mundim.
3: Atenção, estudantes e pesquisadores! Já está aberto o prazo de inscrição para uma das principais premiações científicas do país.
2: O Prêmio Jovem Cientista, neste ano, busca incentivar projetos de inovação tecnológica voltados para o desenvolvimento social e sustentável.
3: Saiba mais com Cláudio Mário Carvalho.
23: As inscrições para o Prêmio Jovem Cientista 2026 seguem abertas até 14 de agosto. O tema deste ano é o uso da inteligência artificial para reduzir desigualdades e promover o desenvolvimento sustentável. A premiação contempla 5 categorias: mestre e doutor, estudante do ensino superior, estudante do ensino médio e mérito institucional, que reconhece uma universidade e uma escola pelo destaque na participação. Podem concorrer estudantes e pesquisadores que atendam aos critérios de idade e formação previstos no regulamento. Os vencedores vão receber laptops e bolsas de pesquisa do Conselho Nacional de Desenvolvimento Científico e Tecnológico, com valores entre R$5.000 e R$40.000. As inscrições podem ser feitas pelo site jovemcientista.cnpq.br. Claudimário Carvalho, para a Voz do Brasil.
2: O Ministério da Educação informou que a plataforma MEC Livros já registrou mais de 618 mil empréstimos virtuais.
3: Saiba quais as obras mais procuradas e como acessar com Raquel Mariano.
24: Segundo o Ministério da Educação, a plataforma MEC Livros reúne mais de 1 milhão de usuários e acumula 384 mil horas de leitura. São Paulo lidera o número de cadastros, seguido por Rio de Janeiro, Minas Gerais, Bahia e Ceará. O catálogo reúne cerca de 25 mil obras e permite leitura imediata pela internet. Nos últimos 30 dias, entre os 4 títulos mais emprestados, 2 são de brasileiros. O primeiro lugar foi Torto Arado, escrito pelo baiano Itamar Vieira Júnior. O romance narra a história de duas irmãs, Bibiana e Belonísia, que, marcadas por um acidente de infância, desenvolvem uma relação profunda de dependência. A obra ainda trata da escravidão contemporânea. E em quarto lugar está A Cabeça do Santo, de Socorro Acioli, publicado em 2014, que mistura realismo mágico e cultura nordestina. A história acompanha Samuel. Ele descobre que consegue ouvir as preces secretas das mulheres para Santo Antônio ao se abrigar dentro da cabeça oca e gigantesca de uma estátua inacabada do santo. Os outros livros mais emprestados estão em segundo lugar: Noites Brancas, do russo Dostoiévski, que explora a solidão, o amor não correspondido e a ilusão. Já em terceiro lugar está A Vegetariana, de Han Kang, escritora sul-coreana, vencedora do Prêmio Nobel da Literatura. O livro conta a história de uma mulher comum que, após ter um pesadelo violento, decide parar radicalmente de consumir e cozinhar carne. Os acessos ao Mac Livros são feitos pela versão para internet e por aplicativo para dispositivos móveis. A versão web concentra 52% do tempo de uso. Mais informações em maclivros.mec.gov.br. Raquel Mariano, para a Voz do Brasil.
2: E essas foram as notícias do Governo Federal.
3: Uma realização da Secretaria de Comunicação Social da Presidência da República.
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3: Fique agora com as notícias do Poder Judiciário do Congresso Nacional. Boa noite.
2: Boa noite para você e até amanhã.
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4: Em Angola, presidente do STF e do CNJ defende independência do judiciário.
6: Painel Justiça em Números reúne dados do Poder Judiciário brasileiro e pode ser acessado por todos os cidadãos.
4: Estão abertas as inscrições para a 16ª semana da execução trabalhista.
6: Boa noite, eu sou Marcela Luiz.
4: Eu sou Walter Lima.
6: Presidente do Supremo Tribunal Federal e do Conselho Nacional de Justiça, ministro Edson Fachin, defende independência do judiciário e o diálogo entre os poderes de países democráticos.
4: A fala ocorreu em uma aula magna em Luanda, capital de Angola, na África. Judite Aragão.
7: Fachin disse que essa independência existe para proteger o cidadão. Isso porque o juiz tem que decidir com imparcialidade e sem ceder a pressões políticas, econômicas ou sociais.
25: A independência judicial não pertence ao juiz, pertence ao cidadão. Não existe para proteger magistradas e magistrados. Existe para proteger quem será julgado por eles.
7: O presidente do STF e do CNJ, Edson Fachin, também deixou claro que a democracia constitucional exige diálogo constante entre os poderes.
6: O relatório Justiça em Números 2026, principal publicação estatística do Poder Judiciário brasileiro, é feito a partir do DataJud, que é a Base Nacional de Dados da Justiça.
4: Além do relatório anual, o painel Justiça em Números também é feito com dados do DataJud. Marcelo Della Libera.
26: O painel Justiça em Números é disponibilizado pelo Conselho Nacional de Justiça de forma online. Ele apresenta os indicadores do relatório Justiça em Números e é atualizado mensalmente. A ferramenta disponibiliza painéis de temas como direito à saúde, violência contra a mulher, crime organizado e sobre a gestão processual dos tribunais. A pesquisadora Isabelle Mota, do Departamento de Pesquisas Judiciárias, destaca um dado histórico sobre o trabalho do Poder Judiciário em 2025.
27: Mesmo recebendo o maior número de novos processos desde o início da série histórica em 2009, conseguimos reduzir o estoque do número de processos pendentes. E 2026 já aponta um novo recorde. Até o momento, nosso painel registra mais de 17 milhões de novos processos, acima dos 16 milhões registrados no mesmo período do ano passado.
26: Esse dado está disponível no painel e pode ser acessado em justiça-em-números.cnj.jus.br.
6: Partidos, coligações e federações já podem realizar as convenções partidárias.
4: As convenções vão até 5 de agosto. Estevão Furtado.
5: O período das convenções partidárias começou ontem, 20 de julho. A data também marcou o início do prazo para exercício do direito de resposta contra ofensas, com prazos de 24 a 72 horas, conforme o veículo de comunicação.
6: Estão abertas as inscrições para a 16ª semana da execução trabalhista.
4: Pessoas e empresas com processos em fase de execução podem inscrever ações na campanha. Larissa Batista.
8: Com o slogan Seu Direito por Inteiro, a iniciativa, marcada para o período de 14 a 18 de setembro em todo o país, é um esforço concentrado para localizar bens de devedores, incentivar acordos e dar mais celeridade ao pagamento dos créditos trabalhistas. Para outras informações sobre a 16ª Semana Nacional da Execução Trabalhista, acesse csjt.jus.br.
6: STJ suspende liminar que havia determinado paralisação da construção da ponte do Abial, no município amazonense de Tefé.
4: Com a decisão, foi autorizada a imediata retomada da obra. Fátima Uchoa.
9: Ao conceder liminar em ação popular para paralisar a construção, o TRF1 entendeu haver indícios de irregularidades na licitação para a contratação da empresa responsável pela obra. Contudo, ao atender pedido do município de Tefé, o vice-presidente do STJ, ministro Luiz Felipe Salomão, no exercício da presidência, destacou que a construção da ponte do Abial busca assegurar a prestação regular de serviços públicos essenciais aos mais de 15 mil moradores da região. E é evidente o risco na demora, porque a obra depende da estiagem dos rios amazônicos para a execução.
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6: Uma boa noite.
4: E até amanhã.
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11: Eu sou Humberto Pinheiro e estes são os destaques de hoje do Jornal do Senado, que começa agora. Plano de educação, licença paternidade e segurança marcam o semestre no Senado. Senado vai discutir tratamento para pacientes com doenças raras. Proposta que estabelece regras para profissionais da saúde estética será discutida no Senado. Boa noite. A Comissão de Segurança Pública aprovou neste primeiro semestre uma série de projetos de lei que aumenta as penas para vários tipos de crimes, como roubo de câmeras de vigilância, combustíveis e de celulares, e para o uso de menores de idade para a prática de delitos. A comissão também votou propostas que reduzem benefícios para condenados por crimes violentos e aumentam o tempo de internação de menores infratores. Repórter Bruno Lourenço.
12: A Comissão de Segurança Pública aprovou o aumento das penas para crimes de furto, roubo e receptação de câmeras de vigilância e sistemas de monitoramento eletrônico. Outro projeto votado no semestre tipifica e endurece as penas para os crimes de furto e roubo de petróleo, combustíveis e derivados. Numa tentativa de conter as perfurações clandestinas e o avanço de facções criminosas sobre o mercado de distribuição, o colegiado aprovou ainda a proposta que prevê punição maior para furto de celular para a prática de fraudes e outra que dobra a pena para o furto de aparelhos celulares e aumenta a penalidade para o roubo, que é a subtração do telefone com o emprego de violência. Dois projetos relacionados a menores de idade passaram pela CSP. Um deles acrescenta nova agravante genérica ao Código Penal para punir adultos que utilizam crianças ou adolescentes para cometer crimes. Outro admite até 10 anos de internação para adolescentes infratores, como defendeu o senador Fabiano Contarato, do PT do Espírito Santo.
13: Eu não acho razoável você explicar para uma mãe que teve a filha vítima de estupro, para um rapaz de 17 anos, que após estuprar, matou e ocultou o cadáver, ele vai ficar internado até até 3 anos.
12: A Comissão de Segurança Pública também aprovou no semestre iniciativas que proíbem a concessão de liberdade provisória a réus acusados de crimes que resultem em morte dolosa, ou seja, cometidos com intenção, e de liberdade provisória ou medidas cautelares alternativas a presos em flagrante por crimes hediondos ou equiparados. O relator, senador Wilder Moraes, do PL de Goiás, diz que a impunidade e a soltura reiterada de criminosos perigosos alimentam os índices de violência.
14: Indivíduos que pratiquem delitos de tal natureza não devem ser agraciados com liberdade provisória. Criminosos que praticam crimes hediondos devem permanecer presos.
12: A Comissão de Segurança Pública ainda aprovou o projeto de lei que põe fim à soltura automática de presos caso a justiça atrase a revisão periódica da prisão preventiva.
11: O acesso a diagnóstico, medicamentos e tratamentos para pessoas com doenças raras estará em debate na Comissão de Direitos Humanos do Senado. A audiência pública vai reunir especialistas, representantes de pacientes e autoridades para discutir os desafios enfrentados por essa população. Um dos principais temas será a situação do Elevides, medicamento indicado para pacientes com distrofia muscular de Duchenne. A reportagem é de Patrícia Oliveira.
15: O debate sobre o acesso a terapias avançadas para doenças raras também vai tratar da situação regulatória do medicamento Elevides, usado no tratamento da distrofia muscular de Duchenne, uma doença que provoca a perda progressiva da força muscular. A comercialização do remédio foi suspensa temporariamente devido a efeitos colaterais graves. A audiência deve reunir representantes da Anvisa, do Ministério da Saúde, da indústria farmacêutica, especialistas e familiares de pacientes. Para o senador Hermes Klan, do PL de Santa Catarina, a rapidez no acesso ao tratamento é fundamental para quem convive com a doença.
16: E é muito grave, é doído, a gente sente muito. Então, é para ontem, essa gente não pode esperar.
15: Devem ser discutidas também as políticas públicas voltadas a pessoas com doenças raras. A data da audiência ainda será definida.
11: O Senado deve analisar um projeto que define quais profissionais estão habilitados a atuar na área da saúde estética. A proposta busca estabelecer regras mais claras para o setor e evitar insegurança jurídica. A intenção é dar mais segurança tanto aos profissionais que prestam esses serviços quanto aos consumidores que buscam procedimentos estéticos. As informações com o repórter Douglas Castilho.
17: O texto limita a atuação profissional no setor àqueles que detêm formação superior específica, como biólogos, biomédicos, enfermeiros, farmacêuticos, fonoaudiólogos ou fisioterapeutas. A medida, porém, não modifica as atividades que, por legislação específica, sejam reservadas aos formados em medicina ou odontologia. O autor do projeto, o senador Isalci Lucas, do PL do Distrito Federal, explicou o que muda caso a proposta seja aprovada.
19: O que é a competência de um médico, odontólogo, é só eles. Esses demais profissionais só podem fazer aquilo que é ligado à atividade deles. Então a gente garante, inclusive na lei, que haja fiscalização dos conselhos regionais, tenham realmente registro do conselho de todas as atividades, para poder ter legitimidade para atuar no mercado. Mas cada um dentro do seu quadradinho, vamos dizer.
17: Segundo a Sociedade Brasileira de Cirurgia Plástica, mais de 1.500.000 procedimentos estéticos são realizados por ano no Brasil. Na justificativa do projeto, o autor afirma que a segurança jurídica trazida pela proposta, que ainda aguarda distribuição para a comissão responsável, deve impulsionar ainda mais o crescimento do setor.
11: A senadora Damares Alves, do Republicanos do Distrito Federal, apresentou um balanço das atividades da Comissão de Direitos Humanos no primeiro semestre de 2026. Como presidente da comissão, Damares ressaltou que o colegiado manteve uma agenda voltada à análise de projetos de lei, ao recebimento de denúncias de violações de direitos humanos e à realização de audiências públicas. Segundo a parlamentar, os trabalhos resultaram na aprovação de propostas relacionadas à proteção das mulheres, da juventude e ao enfrentamento da violência.
20: A nossa comissão no Senado virou uma central de recebimento de denúncias de violações de direitos humanos. E toda denúncia, toda demanda que chega gera um processo interno dentro da comissão. Às vezes uma denúncia tem 6, 7 encaminhamentos. Então nós estamos dando resposta para o povo lá na ponta.
11: O plenário do Senado encerrou o primeiro semestre legislativo com a votação de propostas nas áreas de educação, direitos sociais e segurança pública. Entre os destaques estão o novo Plano Nacional de Educação, a ampliação da licença paternidade e o endurecimento de penas para diversos crimes. As matérias aprovadas buscam modernizar políticas públicas, ampliar direitos e reforçar o combate à criminalidade. Algumas propostas já seguiram para análise da Câmara dos Deputados, enquanto outras aguardam sanção presidencial. Os detalhes com o repórter Pedro Pincer.
0: O primeiro semestre de 2026 foi marcado por uma intensa agenda legislativa no Senado, com a aprovação de projetos importantes para o país. Na educação, o principal destaque foi o novo Plano Nacional de Educação, que define as diretrizes para as políticas públicas do setor até 2036. Entre as prioridades estão a ampliação do acesso à escola, a melhoria da qualidade do ensino e a redução das desigualdades. A senadora Tereza Leitão, do PT de Pernambuco, destacou o foco na qualidade.
2: Do ponto de vista dos objetivos gerais do PNE, é afirmativo em relação ao direito à educação, da educação básica após graduação, estabelecendo a qualidade como foco, tal como demarcando desafios atinentes à redução de desigualdades, à erradicação do analfabetismo, à valorização profissional, como

0: Da Lei Penal Brasileira com o objetivo de frear crimes patrimoniais e fraudes eletrônicas. Entre as principais mudanças, a pena máxima para furto simples passou de 4 para 6 anos. O furto de celular passou a ter tipificação qualificada. E a pena mínima para roubo com resultado de lesão corporal grave subiu para 10 anos.
1: Com trabalhos técnicos de João Lira, o Jornal do Senado fica por aqui. Acompanhe agora as notícias da Câmara dos Deputados. Boa noite e até amanhã.
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3: Câmara aprova que agressor pague pelo tratamento de saúde da vítima.
4: Deputados proíbem o uso da substância bisfenol A em produtos infantis.
3: Política de apoio ao transporte rodoviário profissional avança na casa.
4: Boa noite. A Câmara começou a analisar a proposta que cria a política de apoio ao transporte rodoviário profissional. O texto foi aprovado pela CCJ e agora será debatido por uma comissão especial. A reportagem é de Paula Bittar.
5: A Comissão de Constituição e Justiça da Câmara aprovou uma proposta de emenda à Constituição que cria a Política Nacional de Apoio à Atividade de Transporte Rodoviário Profissional. A política tem o objetivo de assegurar infraestrutura mínima para o cumprimento das normas de segurança viária e trabalhista aplicáveis aos motoristas do transporte de cargas e de passageiros. O texto considera infraestrutura mínima a existência em intervalos regulares de locais de repouso e descanso dotados de condições adequadas de segurança e higiene. A proposta prevê que a Política Nacional de Apoio à Atividade de Transporte Rodoviário Profissional seja criada pela União em articulação com estados, Distrito Federal, municípios e setor privado. O texto estabelece que o motorista em atividade de transporte rodoviário profissional não poderá ser penalizado por descumprir os intervalos de descansos se for reconhecida pelo poder público a falta de infraestrutura adequada no percurso. Além disso, enquanto não houver pontos de parada e descanso suficientes nas rodovias, os motoristas em viagens longas poderão fracionar o descanso diário. Hoje, a Lei do Caminhoneiro já prevê 11 horas de descanso por dia, das quais 8 seguidas. A PEC mantém essa regra e cria uma exceção. Em viagens longas, ou seja, com duração superior a 24 horas, o descanso poderá ser fracionado enquanto as rodovias não tiverem pontos de parada suficientes. No debate do tema na CCJ, o deputado Rodrigo de Castro, do União de Minas Gerais, destacou o benefício para os motoristas.
6: É uma medida que realmente beneficia aí motoristas profissionais do Brasil todo, que merecem melhores condições de trabalho, e o que essa Comissão de Constituição e Justiça, o que a Câmara dos Deputados proporciona a eles nesse momento, é isso, a busca de melhores condições de trabalho, portanto, também maior segurança, maior conforto para eles e maior segurança para todos os brasileiros.
5: A proposta que cria a Política Nacional de Apoio à Atividade de Transporte Rodoviário Profissional ainda precisa ser aprovada por uma comissão especial e pelo plenário da Câmara em 2 turnos de votação. Da Rádio Câmara de Brasília, Paula Bittar.
2: Transportes.
3: Charles Fernandes, do PSD da Bahia, pede agilidade nas obras de pavimentação da BR-030 no trecho entre Cocos e Mambaí, município de Goiás. Na opinião do deputado, a obra é fundamental para reduzir os custos do frete e impulsionar o escoamento da produção agrícola regional.
7: São centenas e centenas de produtores que estão ali produzindo sem ter as condições ideais de levar os seus produtos para os portos ou para os grandes centros, devido à dificuldade do frete. O que nós queremos agora é que esse segundo trecho seja concluído o mais rápido possível, para que possamos ver naquela parte da Bahia nascer uma nova Matopiba.
4: Charles Fernandes acrescenta que a conclusão da BR-030 vai encurtar em quase 200 quilômetros o trajeto entre o centro do Brasil e o litoral baiano. Para ele, o novo corredor asfáltico vai gerar turismo, desenvolvimento e integração para os estados da Bahia e de Goiás.
2: Saúde.
3: A proibição de BPA em produtos infantis foi aprovada na Comissão de Constituição e Justiça e já pode virar lei. Saiba mais sobre o assunto na reportagem de Sofia Peçanha.
8: A comissão

0: Constituição e Justiça aprovou o projeto que proíbe a comercialização e a oferta gratuita de mamadeiras, bicos e chupetas que contenham a substância bisfenol A em sua composição. O texto já foi aprovado pelo Senado e altera a lei que trata da regulamentação de produtos destinados a lactantes e crianças de primeira infância. O bisfenol A, conhecido como BPA, é um composto químico utilizado na fabricação de plásticos resistentes, comuns em recipientes e utensílios do dia a dia. Em contato com alimentos e bebidas muito quentes, esses produtos podem liberar o BPA, que é cancerígeno, trazendo possíveis riscos à saúde, especialmente de bebês e crianças pequenas. O relator nas comissões de Saúde e de Constituição e Justiça, o deputado Diego Garcia, do Paraná, destacou que o projeto adota uma medida preventiva de proteção à saúde infantil, especialmente diante da vulnerabilidade de bebês e crianças pequenas à exposição a substâncias químicas.
1: O objetivo desse projeto é proteger principalmente os bebês e as crianças pequenas de substâncias que possam representar riscos à saúde. Ela reforça uma postura preventiva, especialmente em produtos utilizados diretamente na alimentação e no desenvolvimento infantil. É uma medida de cuidado com a primeira infância e de segurança para as famílias brasileiras.
0: Durante a discussão, o relator também ressaltou que a proposta acompanha normas sanitárias já adotadas pela Agência Nacional de Vigilância Sanitária, Anvisa, e por órgãos reguladores em outros países, que vem estabelecendo limites ou restrições ao uso do bisfenol A em produtos infantis.
1: O projeto ajuda a fortalecer regras sanitárias e incentiva a indústria a investir em materiais cada vez mais seguros. Por isso, vários órgãos reguladores passaram a discutir limites e restrições para o uso dessa substância em produtos infantis. Então, esse projeto, ele fortalece essa proteção e dá mais segurança jurídica e sanitária para a população.
0: Durante a votação, as comissões rejeitaram outras 6 propostas analisadas em conjunto, que previam restrições mais amplas ao uso do BPA e de outras substâncias químicas. A avaliação foi de que regras mais detalhadas sobre fiscalização e regulamentação devem ser definidas pelo Poder Executivo, por meio de órgãos técnicos como a Anvisa. Dessa forma, como a Câmara aprovou o texto do Senado sem mudanças, a proposta poderá seguir diretamente para a sanção presidencial. Da Rádio Câmara de Brasília, Sofia Pessanha.
2: Segurança Pública.
3: Flávia Moraes, do MDB Goiano, alerta para o aumento dos casos de feminicídio no Brasil. Ela defende a aprovação de proposta que cria o Sistema Nacional de Enfrentamento da Violência contra Meninas e Mulheres, com destinação de até 5 bilhões de reais para políticas públicas.
4: Apesar de nós termos no Brasil uma das leis mais completas do mundo no enfrentamento à violência contra a mulher, inclusive com a tipificação do feminicídio, é assustador o quanto os números têm aumentado. Nesse ano de 2026, no primeiro semestre, é um número recorde de mulheres mortas no nosso país. É um fenômeno que nós precisamos entender. E aqui, enquanto parlamentar, acompanhando os trabalhos da coordenação das mulheres, da Procuradoria da Mulher, nós estamos aí trabalhando um pacto envolvendo vários poderes, um pacto de combate ao feminicídio e também apresentando leis, apresentação conjunta de uma norma que vai garantir mais 5 bilhões de investimentos no enfrentamento à violência contra mulher e ao feminicídio.
5: Flávia Moraes ressalta que as procuradorias da mulher das casas legislativas fortalecem a rede de apoio, proteção e acolhimento às vítimas de ameaças e violência. Ela cita a criação dessa instância de atuação na Assembleia do Estado de Goiás como passo importante para o combate ao feminicídio.
2: Justiça.
3: A Câmara determinou que o agressor pague pelo tratamento de saúde da vítima e agora o projeto está sendo analisado pelos senadores. A repórter Maria Neves tem os detalhes de como a cobrança será feita.
6: A Comissão de Constituição e Justiça da Câmara dos Deputados aprovou o projeto que obriga o agressor a pagar os tratamentos de saúde, inclusive mental, da mulher vítima de violência doméstica. O pagamento de tratamentos de saúde se estende também aos filhos do casal. Pelo texto aprovado, o juiz poderá inserir os custos com médicos, psicólogos e assistentes sociais no valor da pensão alimentícia devida à vítima pelo agressor. A deputada Laura Carneiro, do PSD do Rio de Janeiro, autora do projeto, lembra que hoje, normalmente, as vítimas de violência são acolhidas pelo Sistema Único de Saúde e pelo Sistema de Assistência Social com recursos públicos, o que ela considera injusto.
7: Hoje, quando uma mulher sofre violência doméstica, o Estado oferece atendimento de saúde e suporte psicológico. Isso é um direito, claro. No entanto, meu projeto estabelece uma regra de justiça. Quem deve pagar por esse tratamento? É o agressor. O agressor passará a ter obrigação legal de ressarcir todos os custos do SUS e do sistema de assistência social. Não é justo que a sociedade inteira pague a conta de uma violência cometida por um indivíduo.
6: A redação aprovada foi proposta pela relatora na Comissão de Defesa dos Direitos da Mulher, deputada Sâmia Bonfim, do PSOL de São Paulo. No texto original, Laura Carneiro sugere a criação de uma pensão mensal para pagamento dos custos médicos da vítima de violência depois da conclusão do processo judicial. Essa obrigação não seria necessariamente considerada pensão alimentícia. O projeto inicial também prevê a prisão do agressor que não pagar a pensão devida para tratar as consequências da ofensa. Sâmia Bonfim, no entanto, lembra que a prisão por dívida é proibida no Brasil por meio da Convenção Americana de Direitos Humanos, incorporada à legislação brasileira com status constitucional. A única exceção a essa regra é a pensão alimentícia, que pode acarretar prisão do devedor inadimplente. Da Rádio Câmara de Brasília, Maria Neves.
2: Desenvolvimento Regional.
5: A Câmara aprovou o projeto de Ayrton Faleiro, do PT do Pará, que inclui como beneficiários de recursos de fundos constitucionais de incentivo regional os empreendimentos de economia criativa. Ele explica que o objetivo é estimular a produção sustentável e apoiar iniciativas ligadas à cultura e ao turismo.
8: Os fundos constitucionais, eles foram aprovados aqui no Congresso para corrigir primeiro as desigualdades regionais entre Norte, Nordeste e Centro-Oeste, com o resto do Brasil, mas também para corrigir as desigualdades sociais. E com essa aprovação virando lei, nós vamos ter então a oportunidade de famílias, associações e cooperativas buscar um financiamento e desenvolver essa sociobioeconomia que vai impulsionar o que nós podemos chamar dessa economia limpa e saudável.
3: Segundo Ayrton Faleiro, os fundos constitucionais têm como público prioritário as populações regionais, a exemplo das comunidades amazônicas. O deputado acredita que a nova legislação abre caminhos para conciliar o desenvolvimento econômico com a preservação ambiental.
2: Comissões.
5: A Comissão de Constituição e Justiça da Câmara concluiu no primeiro semestre uma série de votações, entre elas a redução da maioridade penal e o fim da escala 6x1.
3: A repórter Paula Bittar acompanhou o balanço das votações na comissão nesta primeira etapa do ano e tem os detalhes.
9: Fim da escala 6x1, redução da maioridade penal e mudança nas regras para a cobrança do IPVA estão entre as propostas aprovadas pela Comissão de Constituição e Justiça neste primeiro semestre de 2026. No último dia de votações no primeiro semestre, o presidente da comissão, o deputado Leur Lomanto Júnior, do União da Bahia, apresentou um balanço dos trabalhos do colegiado. De acordo com os dados apresentados pelo presidente, a comissão aprovou neste semestre 1.089 proposições legislativas e ouviu em audiência pública 19 convidados entre especialistas, representantes de instituições públicas e da sociedade civil. O parlamentar ressaltou a aprovação de propostas de grande repercussão popular, como as propostas de emenda à Constituição que acabam com a escala de 6 dias de trabalho por 1 de descanso e a proposta que reduz a maioridade penal dos atuais 18 para 16 anos de idade. Leur Lomanto Júnior também citou a aprovação de medidas relacionadas à segurança pública, como a proposta que inclui as guardas ou polícias municipais e os agentes de trânsito entre os órgãos que compõem a segurança pública no país e ao sistema tributário, como a que altera os critérios de cobrança do IPVA.
10: Chegamos ao encerramento deste primeiro semestre legislativo com a certeza de que a Comissão de Constituição e Justiça e de Cidadania cumpriu mais uma vez o seu papel como a principal instância de controle da constitucionalidade, da juridicidade e da técnica legislativa da Câmara dos Deputados.
9: Outras propostas aprovadas pela CCJ neste semestre e citadas por Leur Lomanto Júnior foram a que proíbe a discriminação contra pessoas com transtorno do espectro autista, a que regulamenta o exercício da profissão de conservador, restaurador de bens culturais e a que torna obrigatória a presença de um profissional de educação física em entidades formadoras de atletas e escolinhas de esportes. Da Rádio Câmara de Brasília, Paula Bittar.
2: Trabalho.
5: Reginaldo Lopes, do PT de Minas Gerais, autor da proposta que reduz a jornada de trabalho para 40 horas semanais, sem redução de salários, reforça a importância do fim da escala 6x1 e reitera que o Brasil já está preparado para esta nova realidade.
11: Nada justifica não terminar com essa escala. Ou seja, a economia brasileira, o país, estão preparados para o fim dessa escala. Nós queremos uma escala mais humanizada. Essa emenda constitucional é a maior reforma para 37,8 milhões de trabalhadores e trabalhadoras que vão ganhar mais um dia de descanso semanal remunerado, serão 2 dias de descanso semanal remunerados, além da redução da jornada de 44 horas para 40 horas. Uma grande entrega que eu tenho alegria de ser o autor dessa proposição legislativa para garantir qualidade de vida para os brasileiros e brasileiras.
3: Reginaldo Lopes explica que o texto prevê regras especiais para setores como saúde, segurança e transporte e medidas de apoio para microempresas manterem os níveis de emprego. Mas antes de mudar o texto constitucional, a proposta ainda precisa ser aprovada pelo Senado.
2: Meio Ambiente.
5: Comissão aprova projeto que reforça a redução das emissões poluentes do programa Mover. A repórter Júlia Lopes nos conta qual o ponto da proposta.
12: A Comissão de Ciência, Tecnologia e Inovação da Câmara aprovou uma proposta que inclui entre as diretrizes do programa Mover a redução das emissões de gases poluentes em veículos automotores. O programa Mobilidade Verde e Inovação, conhecido como Mover, foi sancionado pelo presidente Lula em 2024 e é voltado para apoiar a descarbonização dos veículos brasileiros, o desenvolvimento tecnológico de baixo carbono e ampliar a competitividade da indústria brasileira. Para o relator do projeto, deputado Davi Soares, do Podemos de São Paulo, a medida contribui para a redução de gases poluentes e se alinha com outros projetos do governo, como o programa Melhor Ar, do Ministério dos Transportes.
13: Entendemos que a alteração pretendida pelo projeto número 157/2025 é relevante na medida em que alinha as diretrizes do programa Mover às de outros programas do governo, colaborando de forma importante para a preservação e qualidade do ar, com inquestionáveis benefícios para a saúde da população, particularmente aquela que vive em centros urbanos.
12: Os autores do projeto, a deputada Adriana Ventura e o deputado Ricardo Salles, ambos do Novo de São Paulo, destacam que a transição para biocombustíveis, já prevista no programa Mover, não elimina totalmente os problemas relacionados às emissões. Eles lembram que os veículos movidos a etanol ou biodiesel continuam emitindo poluentes prejudiciais, como monóxido de carbono. A proposta, que inclui a redução das emissões poluentes de veículos entre as diretrizes do programa Mover, deve seguir agora para análise na Comissão de Meio Ambiente. Da Rádio Câmara de Brasília, Júlia Lopes.
2: Consumidor.
3: Projeto em análise na Câmara estabelece que uma parte dos ingressos para jogos de futebol, shows e eventos culturais seja vendida em guichês físicos. Ao defender a proposta, Dr. Luiz Ovando, do PP de Mato Grosso do Sul, observa que a medida garante o acesso de pessoas que enfrentam dificuldades com plataformas digitais.
14: Normalmente, os ingressos, principalmente partida de futebol, eles são disponibilizados na rede de internet. E de uma maneira geral, as pessoas que não são hábeis no manejo da tecnologia, elas têm dificuldade de ter acesso a esses ingressos. Então esse projeto, ele visa deixar em aberto uma certa quantidade, uma certa porcentagem de ingressos para que as pessoas possam se dirigir ao guichê.
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19: 22 horas.
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2: 22 horas e 24 minutos.

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1: 22 horas e 42 minutos.

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1: 23:22.
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1: 23 horas 45 minutos.
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0: 23:59.
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0: meia-noite e 6 minutos.
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0: meia-noite e 15 minutos.
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2: 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Meia-noite e 21 minutos.
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0: Jerry. Meia-noite, 41 minutos.
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1: 2 horas.
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1: 2:26.

0: Que delícia!
1: Duas horas e 43 minutos.
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0: 3:07.
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0: 3:27.
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0: 3:52.
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4: 4 horas.
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0: 4:37.
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0: 4:51.
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0: 4:58.
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2: 5 horas.
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3: 5 horas e 19 minutos.
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4: 5:34.
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2: 5:50.
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0: 5:56.
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0: Milionário e José Rico, canarinha do peito amarelo, 6:14.
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3: Certezas da vida. Possivelmente, em algum momento da sua vida, suas experiências te levaram a pensar sobre a morte. Talvez o medo de se encontrar com ela, ou a tristeza por perder alguém que você muito amava. Alguém que fez história, deixou de existir nessa terra e hoje faz muita falta. Nos enganamos quando algo acontece e passamos a acreditar que a única certeza que temos é que um dia morreremos. Esse é um pensamento um tanto quanto pessimista. Não, essa não é a nossa única certeza. Nós temos outras confianças na vida. Por isso, decidi rever os meus conceitos. Essa mentalidade me gerava insegurança, medo, transtornos psicológicos. Hoje consigo ver que, até que a morte nos alcance, temos muitas histórias positivas para viver. Muitas surpresas, conquistas, experiências inimagináveis para compartilhar. Quando passamos a enxergar a existência e a nós mesmos sob o ponto de vista espiritual, pessoal, além da casca material, ganhamos muitas outras certezas. A certeza de que o amor que cultivamos será colhido em algum momento, seja no hoje ou no amanhã. A certeza de que os laços de amor que criamos ou fortificamos permanecem conosco para sempre. Nada se perde. Passamos a entender que o legado que deixamos nesta terra é muito mais importante que a herança. A herança é deixada por quem já morreu e ao longo do tempo se perde. O legado é deixado por alguém que fez a diferença em vida, ainda que não esteja mais presente. Alcança gerações com um brilho diferente. O pai que deixa ao filho legado, ao invés de herança, transmite valores inegociáveis, princípios, e isso muda tudo. Quando nos permitimos desfrutar da vida na sua essência, cuidamos da nossa saúde, saúde do corpo, da alma e também do espírito. Adquirimos a certeza de que há uma inteligência maior no leme, no comando de tudo, e que não precisamos nos desesperar quando as coisas saem do nosso controle. A certeza da vida antes da certeza da morte. A certeza de que cada minuto importa, de que cada dia é um tesouro inestimável. Ante a fragilidade do nosso corpo, percebamos a resistência e a exuberância da vida. Um vírus imperceptível pode nos fazer adoecer e pode nos levar a passar pela morte a qualquer instante. Mas que isso não revele nossa fraqueza e sim nossa grandiosidade. Estamos aqui de passagem. A terra é escola, é hospital, é campo de semeadura. Que possamos usar o tempo que temos para nos educar, para nos curar e para trabalhar sempre pelo bem. Não nos deixemos desanimar perante as crises, perante os momentos de sofrimento. Esta é mais uma certeza que temos, de que a dor não dura para sempre e de que podemos ser hoje melhores do que fomos ontem. Pense nisso, mas pense agora. 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
6: As lavouras de algodão estão se desenvolvendo bem no estado. Para esta safra, houve um aumento de aproximadamente 4% da área de plantio. São cerca de 1,5 milhão de hectares plantados.
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0: Bom dia, 6:20 agora.

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0: Quarta-feira, 22 de julho. Ouça os destaques do Primeira Página de hoje. Tribunal do Júri de Carlos Alberto Gomes Bezerra é suspenso em Cuiabá após defesa abandonar o plenário. Justiça determina que Câmara de Vereadores de Várzea Grande realizem até 24 horas uma sessão extraordinária para votar projetos enviados pela Prefeitura. O vereador de Vale de São Domingos é sequestrado, mantido em cárcere privado após ser rendido por criminosos. Ele já foi resgatado. Governo de Mato Grosso aciona a justiça contra 10 bancos por suspeita de cobranças abusivas em empréstimos consignados de servidores públicos. Tem isso, tem muito mais até 8 horas da manhã. Primeira Página está começando. Ah, que alegria! Que bom ter sua companhia aqui na Centro América FM. A partir de agora você fica bem informado junto com a gente. 22 graus a temperatura na capital do estado. O sol já despontou no horizonte. Pensa num dia lindo aqui na capital do estado. Então, bom dia para você que está sintonizado com a gente. Máxima hoje aqui na capital pode chegar aos 34 graus e essa previsão ela deve ser também praticamente a mesma nas maiores cidades do estado. Mas tem um alerta, tem uma frente fria que vai passar pelo Brasil, que pode derrubar um pouquinho as temperaturas aqui no nosso estado. Assunto para Lohane Costa ainda hoje aqui no jornal. Então, um bom dia especial para você que está aqui na região metropolitana, você que está em Rondonópolis, Cáceres, Sorriso e também na região do Araguaia. A gente gosta de começar o jornal sempre trazendo um pouquinho mais da história do 22 de julho. É um dia que destaca a saúde, valorização de atividades essenciais e um grande marco na história do esporte mundial. Hoje celebramos o Dia Mundial do Cérebro. É uma data essencial para conscientizar sobre a saúde neurológica, importância dos cuidados com a nossa saúde mental e a prevenção de doenças que afetam o sistema nervoso. 22 de julho também é Dia Internacional do Trabalho Doméstico. Uma data para refletir e reconhecer a importância desse trabalho que sustenta o dia a dia de tantas famílias que precisam ainda de muita valorização, respeito e igualdade. Hoje também relembramos um marco histórico para os fãs da velocidade. Em 1894 ocorreu a primeira corrida automobilística da história, realizada entre as cidades lá em Paris, na verdade, né? Foi em Paris, na França, um acontecimento que inaugurou oficialmente a era do esporte a motor. Então, que essa quarta seja de muita atenção à saúde mental, de respeito ao trabalho e de muita energia. Vamos lá, tem que ter bastante energia, né, Stephanie Gomes, para encarar essa quarta-feira que tá só começando. E como é que tá o trânsito, hein? Bom dia para você.
1: Bom dia, Cleto. Bom dia a todos os nossos ouvintes. Uma ótima quarta-feira para você e a todos que nos ouvem aqui no Primeira Página. O trânsito ele ainda não está tão energizado assim, ele ainda está amanhecendo, viu? Assim como em Várzea Grande, que na Avenida da FEB, em quase toda a sua extensão, quem sai ali do município em direção à capital vai ver um trânsito um pouco mais tranquilo, sem congestionamento até agora. Avenida General Melo, aqui em Cuiabá, com trânsito fluindo bem também até o momento. E eu aproveito para falar que em Cuiabá, a Avenida Miguel Sutil está com interdição parcial, pelo menos até amanhã. Essa mudança acontece, né, por causa da continuidade das obras do Complexo Leblon, que acontece ali, o trecho que vai ficar interditado é entre o viaduto da Miguel Sutil e as proximidades do Comper. Os trabalhos que começaram ontem devem durar por volta de 3 dias aí. Durante esse período, os motoristas vão precisar usar as vias marginais para seguir viagem. Agentes de trânsito devem estar no local para orientar os condutores, principalmente naqueles horários de pico. A recomendação é, claro, redobrar a atenção à sinalização temporária e reduzir a velocidade ao passar por esse trecho em obras. Cleto, eu volto contigo.
0: Muito bem, Stephanie, obrigado pelas suas informações. Também estou aqui, Stephanie, com informações da concessionária de água e esgoto da capital. Tem ampliação da rede de esgoto com interdição parcial na Avenida das Torres, com a Avenida Doutor Meireles, lá no Cochipó da Ponte, é o que avisa aqui a concessionária. Também um outro alerta sobre o trânsito nesse dia 22, eu acho que é só esse do Tijucal mesmo. Então, na verdade, o Cochipó da Ponte, é isso? Cadê aqui? Deixa eu pegar. Isso, Cochipó da Ponte. Avenida das Torres com a Avenida Doutor Meirelles são, vai ter essa interdição parcial. Então fica esse alerta para obras da concessionária de água e esgoto. Daqui a pouco a Stephanie retorna para atualizar o trânsito. Bom, ainda nesse assunto de trânsito, a Agência Nacional de Transportes Terrestres já marcou a data do leilão que vai definir o novo controlador da concessionária Via Brasil, BR-163, responsável pelo trecho entre Sinop e Miritituba. A disputa será no dia 12 de novembro em São Paulo. O novo contrato prevê mais de 10 bilhões de reais em investimentos para melhorar a rodovia. O leilão não vende a estrada, tá? Mas o controle da empresa responsável pela concessão. A mudança foi necessária porque o movimento de caminhões cresceu muito acima do esperado após o adiamento da ferrovia. Com isso, o novo contrato também amplia o prazo da concessão em mais 15 anos. Por falar em rodovia, o governo do estado suspendeu por tempo indeterminado a audiência pública que discutiria a concessão de novos lotes de rodovias estaduais. O encontro estava marcado para ontem. A reunião serviria para apresentar os estudos, receber sugestões da população sobre o edital, o contrato e o programa de exploração das rodovias da fase 2 do programa de concessões. Com a suspensão, o processo de participação pública foi adiado até nova definição. A Secretaria de Infraestrutura informou que a nova data e as orientações para participação vão ser divulgadas no futuro, nos canais oficiais do governo, e claro, a gente vai ficar de olho nisso. Estados Unidos ampliaram a disputa comercial com o Brasil ao impor uma tarifa extra de 25% sobre produtos brasileiros. Essa tarifa, essa taxação, começou a valer hoje, tá? O etanol, por exemplo, entrou no centro da discussão e foi citado pelo governo americano como um dos motivos para essa medida. Fabrício Baldini tem os detalhes.
2: Olá, Cleto, bom dia. Bom dia também para você, ouvinte da Rádio Centro América Easy. A alegação é de que o Brasil cobra 18% de imposto sobre o etanol importado, o que, segundo Washington, prejudica os produtores americanos. O setor brasileiro contesta essa versão. A União da Indústria de Cana-de-Açúcar e Bioenergia afirma que a tarifa brasileira segue as regras da Organização Mundial do Comércio e é aplicada a todos os países sem acordos preferenciais com o Mercosul. Em Mato Grosso, o maior produtor de etanol de milho do país, a avaliação é de que o impacto deve ser limitado. Segundo o Instituto Mato Grossense de Economia Agropecuária, apenas uma pequena parte das exportações brasileiras de etanol tem como destino os Estados Unidos. O principal mercado continua sendo o próprio Brasil, além de países como Coreia do Sul, Países Baixos e Canadá. Até o momento, não há previsão de aumento no preço do etanol nos postos de combustível. Enquanto isso, o governo federal segue negociando com os Estados Unidos para tentar reduzir os efeitos da nova tarifa. Fabrício Baldini para a Primeira Página.
0: Muito obrigado, Fabrício. Então, esse tarifaço de 25% dos Estados Unidos já passa a valer hoje. E olha, tem mais uma tarifa que está a caminho. Inclusive, o governo Lula dá certa a inclusão dessa outra tarifa, que, se não me falha a memória, é de 12,5%. Então, é possível que uma nova tarifa também seja aplicada sobre produtos brasileiros. Seguimos também acompanhando todos os desdobramentos. Quero falar um pouquinho sobre meio ambiente, porque o nosso estado continua entre os estados que mais sofreram com as queimadas nos últimos 40 anos. A gente trouxe ontem essa notícia, mas a gente conversou com a coordenadora do MAP Biomas Fogo, que fez, é um instituto que fez esse levantamento, que mostra então que o estado, além de Pará e Maranhão, concentram quase metade toda a área queimada do país nesse período. Juntos, os três estados representam 47% de tudo que já pegou fogo no Brasil nos últimos 41 anos. Vamos ouvir então a Anne Alencar, coordenadora do MAP Biomas Fogo.
3: Em 2025, foram queimados cerca de 12,7 milhões de hectares, o que representa uma redução de 58% da área queimada no país. E comparado com a média histórica, foi uma redução de cerca de um terço. Então, uma redução bem importante. Entretanto, essa redução ela aconteceu de forma diferente nos biomas brasileiros. Essa redução, ela, de fato, foi capitaneada pela Amazônia e pelo Pantanal, que reduziram bastante. A Amazônia teve uma redução de 80% e o Pantanal também uma redução significativa, enquanto que o Cerrado reduziu, mas reduziu menos. Tanto que de tudo que foi queimado no país, 69% aconteceu no Cerrado.
0: O relatório analisa então todas as áreas que pegaram fogo nos últimos 40 anos. E aí os dados mostram que 64% das áreas que já queimaram voltaram a pegar fogo pelo menos uma vez. Em mais da metade dos casos, o fogo retorna em até 4 anos, reduzindo o tempo de recuperação da vegetação. A Amazônia foi a principal responsável por essa queda, como disse a entrevistada. O bioma teve a menor área queimada da série histórica um ano depois de registrar o maior índice desde o início do monitoramento. Já o Cerrado, o bioma que ocupa grande parte de Mato Grosso, continua sendo mais afetado pelo fogo no país. Outro dado que chama atenção, 70% de toda a área queimada no país está em vegetação nativa. Segundo o Map Biomas, esses dados ajudam a definir as áreas prioritárias para prevenção e também o combate aos incêndios. Então, são dados que ajudam o poder público e as forças de segurança também a atuarem em casos de incêndios florestais. O Ministério Público Federal está contestando na Justiça um acordo que reduz a área do Parque Estadual Cristalino 2 em Alta Floresta. Segundo o órgão, a homologação pelo Tribunal de Justiça do Estado ocorreu sem analisar um pedido do próprio MPF para que o caso fosse transferido à Justiça Federal, onde na avaliação dos procuradores deveria ser julgado por envolver interesse da União. Para o MPF, a decisão do TJ de Mato Grosso configura uma decisão surpresa, vedada pela legislação ao homologar o acordo firmado entre o governo do estado e empresas privadas sem analisar os pedidos apresentados pelo MPF. O acordo prevê a redefinição dos limites do Parque Estadual Cristalino 2. Com a mudança, a unidade de conservação passaria de 129 mil hectares para 105 mil hectares, uma redução de 24 mil hectares. O Parque Estadual Cristalino 2, para quem não conhece, fica entre o Rio Teles Pires e a divisa com o Pará, no qual tem municípios de Novo Mundo e Alta Floresta. Esse local, gente, é considerado uma área prioritária na conservação da Amazônia. Antes dos comerciais, fazer um giro aqui com o tempo. Tempo e a temperatura, 22 graus na capital do estado, com máxima de 34. Rondonópolis, 19 agora, com máxima de 35. Sorriso, nesse momento, 20, com máxima de 34. Cáceres, 22, com máxima de

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0: Primeira página de volta, um bom dia para você que tá ligando o rádio agora, um bom dia pro Daniel de Pochorel, você que tá sempre aqui com a gente na Centro América FM, é sempre um privilégio te deixar bem informado. De volta para trazer uma notícia bem importante e preocupante também, né? Dois homens, gente, foram presos, um adolescente apreendido, suspeitos de sequestrarem o vereador de Vale de São Domingos, o Sanrande de Oliveira. Segundo a PM, o vereador foi mantido refém durante a madrugada de ontem e levado para uma região de mata, onde foi encontrado amarrado às margens da MT-247. A caminhonete roubada foi localizada em Vila Bela da Santíssima Trindade, já na fronteira com a Bolívia. Segundo a polícia, o veículo foi incendiado pelos criminosos. Em nota, o Partido Podemos informou que o vereador está em segurança, passa bem e a motivação do crime agora vai ser investigada pela Polícia Civil. Ainda falando de vereador, um homem foi preso ontem por suspeita de aplicar golpe pela internet usando a identidade do presidente da Câmara Municipal de Guarantã do Norte. O Tâmara Figueiredo, esse criminoso se passava pelo presidente, que inclusive foi vítima também do golpe, né? Bom dia para você.
1: Olá, Cleto, bom dia a você, bom dia a todos. O suspeito foi preso ontem durante a operação Impersonare. A investigação apontava que ele usava a identidade do presidente da Câmara Municipal de Guarantã do Norte para ganhar a confiança das vítimas e obter vantagem financeira. Além da prisão preventiva, a Polícia Civil cumpriu 4 mandados de busca e apreensão.

0: apreensão em imóveis de Cuiabá. Durante a operação foram recolhidos celulares, computadores e documentos que vão passar por perícia. Segundo a Polícia Civil, o suspeito responde por investigações de estelionato, falsa identidade e outros crimes relacionados. De acordo com as investigações, o esquema funcionava por meio do chamado golpe do intermediário. O suspeito copiava anúncios verdadeiros de vendas de bens e publicava novamente na internet com preços mais baixos do que os oferecidos pelos verdadeiros proprietários. Enquanto o comprador acreditava negociar com o dono do produto, o vendedor também não sabia que havia um intermediário na negociação. E para dar credibilidade ao golpe, o investigado se passava... se apresentava em aplicativos de mensagens como presidente da Câmara Municipal de Guarantã do Norte, utilizando indevidamente a imagem e a identidade do parlamentar. Agora, todo o material apreendido será analisado para identificar possíveis novas vítimas e verificar se outras pessoas participaram do esquema e reforçar as provas do inquérito. A Polícia Civil orienta agora aquelas pessoas que tenham participado de negociações pela internet e identifiquem características semelhantes às investigadas, procurem uma delegacia para registrar um boletim de ocorrência e colaborar com as investigações. Volto com você.
1: Excelente dia para você, Tâmara Figueiredo, e para toda a população aí da região norte. Sorriso. Girando com a informação, vamos para Rondonópolis. O estado encerrou o primeiro semestre com uma redução nos casos de hanseníase. Em contrapartida, Rondonópolis segue na direção oposta, continua registrando números preocupantes da doença. Alex Bettinardi, qual é o cenário aí no município? Bom dia.
2: Oi, Cleto, bom dia para você também, bom dia aos nossos ouvintes. Pois é, aqui na cidade os casos tiveram alta, mas antes vamos aos números de Mato Grosso. De acordo com a SES, foram registrados 2.457 casos de hanseníase no primeiro semestre do ano passado. No mesmo período de 2026, esse número caiu para 2.327, segundo os dados do Sistema de Informação de Agravos de Notificação, o SINAM. Isso representa, Cleto, uma redução de 5,29%, um total de 130 casos. Já em Rondonópolis, o cenário é oposto. Durante todo o ano de 2025, o município registrou 83 casos da doença. Neste ano, até o dia 7 de julho, já foram notificados 93 casos, um aumento aí de cerca de 12%. Diante desse cenário, a estratégia da Secretaria Municipal de Saúde é ampliar o diagnóstico precoce para interromper a transmissão da doença e evitar sequelas. A prefeitura também tem reforçado a capacitação dos profissionais para identificar o quanto antes os casos. Além da busca ativa nas unidades básicas de saúde, os pacientes recebem acompanhamento e tratamento completo na atenção primária. O centro de referência conta com uma equipe multiprofissional, aquela formada por diversos especialistas, né? Cleto, a Secretaria Municipal de Saúde também tem investido em ações de conscientização, como pit stops educativos, para informar a população sobre os sinais e os sintomas da hanseníase, além de orientar sobre a prevenção e o tratamento. Isso porque muitas pessoas ainda têm dúvidas, né, sobre a doença e, por medo ou talvez desinformação, demoram a procurar atendimento. Isso é grave. Pode atrasar o diagnóstico e, claro, né, aumentar o risco de transmissão. Cleto, são essas informações por aqui. Volto com você na capital.
1: Fechou, meu amigo. Obrigado pela informação. Agora é importante dizer, né, Alex, tem cura e outra, o tratamento é oferecido de graça pelo SUS. Então, se você tá sentindo aí perda da sensibilidade, tá com dúvida, procura um médico urgentemente aí, porque pode ser hanseníase, mas o importante é dizer que tem cura e também o tratamento é oferecido pelo SUS. Tem oportunidade para quem busca uma vaga na área da saúde. A Prefeitura de Barra do Garças abriu inscrições para um processo seletivo com 110 vagas temporárias. Salários variam de 2.000 a 3.000, quase 4.000 reais, para jornadas de 30 ou 40 horas semanais. A maior parte das oportunidades é para técnico em enfermagem, com 90 vagas. Também há vagas para assistente social, biomédico, fisioterapeuta, nutricionista, psicólogo, auxiliar de saúde bucal e técnico em análises clínicas. As inscrições seguem até o dia 24 de agosto, devem ser feitas pelo site do Instituto Selecom. Tem atalho no nosso portal Primeira Página, tá bom? A prova está marcada para o dia 3 de setembro. Lembrando, então, você que quer trabalhar na Prefeitura de Barra do Garças, tem inscrição para um processo seletivo com mais de 100 vagas temporárias. Vamos para a fronteira do Brasil com a Bolívia? A força-tarefa do governo federal contra o garimpo ilegal na terra indígena Sararé começa a apresentar resultados. Pra você ter uma ideia, ouvinte, em pouco mais de 3 meses, os alertas de novos desmatamentos caíram 97%. Fernanda Piva, bom dia para você.
3: Bom dia, Cleto. Bom dia a todos os ouvintes. Os dados divulgados pelo governo federal mostram que a operação de combate ao garimpo ilegal mudou o cenário na terra indígena Sararé. Nos 90 dias anteriores à força-tarefa, foram registrados 226 alertas de novas áreas desmatadas para extração de ouro. Durante a operação, esse número caiu para apenas 6 ocorrências. A área desmatada também teve redução expressiva. Passou de 1 quilômetro quadrado para apenas 0,005 km², o que representa uma queda de 97%. A terra indígena Sararé é considerada uma das mais afetadas pelo garimpo ilegal na Amazônia. Dos 67 mil hectares do território, cerca de 4.200 hectares já haviam sido degradados pela atividade criminosa. Ao todo, foram destruídos ou apreendidos 31 escavadeiras, 829 motores, 200 acampamentos, mais de 100 motocicletas e quase 4 toneladas de explosivo. A operação também resultou na prisão de 72 pessoas e na condução de 160 suspeitos à Polícia Federal. Agora, a operação entra em uma nova fase, com ações permanentes de monitoramento e prevenção para evitar o retorno dos garimpeiros à área indígena. Em Mato Grosso, uma base operacional integrada também será construída em Pontes e Lacerda para dar apoio às equipes de fiscalização. Eu volto com vocês em Cuiabá.
1: Obrigado, Fernanda Piva, pelas suas informações. Um abraço a todos de Cáceres e região de fronteira. Vamos para o intervalo? Você de Sorriso e Rondonópolis, após os comerciais, tem notícias da sua região. Já você da região do Araguaia, fica agora com a melhor programação musical.

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2: 6:59.
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2: No Brasil ainda falta representação política para mulheres, indígenas e

0: dia para você que tá sintonizado com a gente, você que tá no seu radinho de pilha, você que tá no trânsito, indo pro trabalho, levando o filho pra escola, você que tá nos acompanhando pela internet, aí no celular, com o fone de ouvido, fazendo atividade física, bem-vindo, fique à vontade, que a gente vai até 8 horas da manhã com muita informação. Aproveito para atualizar o trânsito e já aciono novamente Stephanie Gomes.
1: Olá, Cleto. O trânsito ele já fica um pouco mais movimentado, tá? Na Avenida Edna Maria Albuquerque, a movimentação já começa a ficar um pouco mais intensa, por isso o motorista vai encontrar um pouco mais de lentidão ali próximo ao cruzamento com a Avenida dos Trabalhadores. Na Érico Gonçalves Preza, a movimentação também é um pouco mais carregada ali próximo à Secretaria de Ordem Pública daqui da capital. E atenção para as interdições de trânsito aqui em Cuiabá nesta quarta-feira, realizadas pela concessionária Águas Cuiabá, com as obras aí de ampliação e instalação de rede de esgoto em diferentes pontos da cidade. Essas intervenções terão interdição parcial, não é total, é parcial, desde segunda-feira e vão até sábado nas ruas. Professor André Avelino Ribeiro, no bairro Cidade Alta, Doutor Ataíde de Lima, no Cidade Alta também, Rua da Felicidade, Rua Esperança e Rua G, todas no bairro Pedregal. Essas interdições acontecem para recomposição de calçadas. Por isso, é bom que os motoristas evitem essas regiões e busquem rotas alternativas nesses dois bairros. As obras fazem parte da ampliação e podem causar impactos no trânsito, Cleto.
0: Obrigado, Stephanie, por enquanto pelas suas informações. O ouvinte também está de olho no trânsito, ajuda a construir o Primeira Página, é o olhar do ouvinte. Marcos mandou um áudio pra gente falando sobre uma intervenção, pelo jeito é no centro, né? No centro de Cuiabá. Chega mais, Marcos.
2: Olá, Cleto, bom dia. Meu nome é Marcos Angelini, motorista de aplicativo, estamos sempre juntos, graças a Deus. Só para avisar, uma voluntária da pátria está interditada, está próxima ao cruzamento da Barão do Melgaço, um pouco antes ali. Peço pessoal dar cuidado, não sei se a sua repórter vai passar por lá, mas peço para dar uma olhada. Um ótimo dia para vocês, parabéns pelo trabalho de vocês.
0: Valeu, Marcos. Vamos apurar então o que está acontecendo na Voluntários da Pátria, tá bom? A gente vai tentar essa informação e traz ao longo da edição de hoje. Eu mudo de assunto, 7-4. O julgamento de Carlos Alberto Gomes Bezerra, mais conhecido como Carlinhos Bezerra, acusado de matar a ex-companheira Thaís Machado e o namorado dela, William César, em 2023, em Cuiabá, foi suspenso. Foi adiado. Segundo o Ministério Público, pedidos apresentados pela defesa já haviam sido analisados pela Justiça e não justificavam a interrupção da sessão. Antes de abandonar o plenário, os advogados de defesa do Carlinhos Bezerra pontuaram como justificativa para suspender o júri a falta de acesso

0: documento e uma possível quebra da cadeia de custódia, que é quando o protocolo legal de preservação, documentação e rastreamento de um vestígio de crime é interrompido ou violado, o que pode significar a nulidade da prova. A defesa aponta incompatibilidade dos horários de registro das mensagens obtidas no celular da vítima. A gente conversou ontem no júri com o advogado Elson Marcelino da Silva Júnior e também a promotora, a Hélida Manzini de Campos. Vamos ouvir.
1: O Ministério Público utilizou de todo o aparato estatal para fomentar a comoção social. É uma tragédia, isso é inegável. Só que as questões como são trazidas, né, a público, não condizem com a realidade. A defesa protocolou no dia 26 de junho, doutor Gabriel, um requerimento que nós entramos no processo. Fomos surpreendidos com Tupperware na caixa organizadora, com 109 GB de documento. Então, 3 pendrives, 8 CDs, dá material aí para pelo menos 2 meses. Devemos fazer uma força-tarefa, porque a juíza deu para a defesa 7 dias. Então, nós temos 7 dias para analisar 109 GB, fora o material que, que ainda não foi apresentado para a defesa. São cadernos, anotações.
2: Não procedem. Conforme consta dos autos, o celular da Thaís, ele estava 3 horas a mais. É uma questão de horário do celular. É um absurdo o que a defesa disse. É uma aberração, como foi falado. É uma estratégia para tentar postergar, prorrogar, a tentar arguir outro incidente de sanidade, o que quer que seja, para esse julgamento não ocorrer. O que já foi tudo afastado. Não tem motivo algum para esse julgamento não acontecer. Após mais de 3 anos do fato, a família aguardando o julgamento, a defesa vai arguir besteiras, nulidades que não existem, que já foram completamente afastadas, tanto pelo tribunal como pelo juízo aqui da primeira vara. É um absurdo, mas agora a doutora Mônica já marcou dia 31 de julho, intimando a Defensoria Pública, a defesa aparecendo ou não, o plenário vai acontecer, o julgamento será feito.
0: O Ministério Público já meio que perdeu a paciência para você entender o porquê que o ânimo tá diferente. É porque não é a primeira vez que isso acontece. O júri é marcado, todo mundo se organiza para participar e aí a defesa vai lá e argumenta ou tenta anular o júri, adiar o júri. Isso são estratégias, segundo o Ministério Público, adotadas pelas defesas. Então não é a primeira vez, a gente já percebeu isso, inclusive o cancelamento de um júri que a gente acompanhou recentemente, que foi do policial civil que matou o policial militar. Então, tudo isso está deixando, digamos assim, o Ministério Público com nervos à flor da pele. Bom, a sessão foi reagendada para o dia 31 de julho, às 9 horas da manhã, no Fórum de Cuiabá. A juíza Mônica Perri, da primeira vara criminal, determinou que o réu nomeie nova defesa. Caso isso não ocorra, já foi intimado o defensor público Marcos Vinícius Esbalqueiro para atuar no caso. Então, pelo jeito, 31 de julho não tem mais adiamento. É a próxima data aí, a data que foi marcado o júri de Carlinhos Bezerra. Lembrando, esse crime já foi cometido há 3 anos e meio e até agora a família da Thaís, do William César Moreno, as famílias aguardam por justiça, o que ainda não aconteceu. 7-8. O INSS promete analisar até o fim deste mês mais de 400 pedidos de pensão para crianças e adolescentes que perderam as mães vítimas de feminicídio. O benefício foi criado por lei em 2023, mas a regulamentação só foi concluída agora, o que atrasou a análise dos pedidos. A pensão é de um salário mínimo por mês, dividido entre os dependentes, e é paga até os 18 anos de idade. Para ter direito, a família precisa atender aos critérios de renda, comprovar o feminicídio por meio de documentos da investigação ou da justiça. Segundo o INSS, os pedidos aprovados serão pagamento retroativo à data em que o benefício foi solicitado. Então, o INSS promete até o fim do mês analisar mais de 400 pedidos de pensão para órfãos do feminicídio. 7-9, fala de eleição. O governo federal baixou um decreto autorizando o emprego das Forças Armadas para garantir a votação, a apuração dos votos e prestar apoio logístico durante o pleito deste ano. A medida estabelece que militares vão poder ser acionados para atuar na segurança do processo eleitoral em operações de logísticas, conforme a solicitação do TSE. O decreto determina que as cidades e o período de atuação vão ser definidos de acordo com os pedidos feitos à Justiça Eleitoral. A gente muda de assunto para falar do novo mercado municipal Miguel Sutil. projetado para ser um ícone da modernização do Centro Histórico de Cuiabá, que vive hoje um cenário de incertezas e disputas políticas. O Fabrício Baldini tem as informações.
3: O prédio erguido na Generoso Ponce é fruto de uma parceria público-privada com o consórcio CS Mob para abrigar o novo mercado municipal Miguel Sutil. A ideia do projeto, iniciado em 2017, era transformar o ambiente em algo moderno e inovador. O gerente-geral da CS Mob, Alan Guedes, fala sobre o projeto.
4: Com investimentos superior a 100 milhões de reais, o mercado municipal Miguel Sutil, um empreendimento contará com cerca de 100 espaços comerciais climatizados, praça de alimentação, mais de 300 vagas de estacionamento coberto, áreas de convivência e um rooftop com vista panorâmica de 360 graus da cidade. A expectativa é receber aproximadamente 3 mil pessoas por dia.
3: Quase 10 anos depois do início do projeto, o novo mercado municipal Miguel Sutil entra na reta final das obras, mas a inauguração ainda é cercada de impasses. O cronograma já mudou várias vezes. A entrega, que chegou a ser prometida para dezembro de 2024, foi adiada para novembro de 2025. E agora, a expectativa é que o mercado seja aberto apenas no segundo semestre deste ano. A reforma também mudou a vida dos comerciantes tradicionais. Desde a desocupação do prédio, em agosto de 2023, os 18 permissionários que trabalhavam no local relatam queda nas vendas. É o que diz Geraldo Lemos, da Associação Homens e Mulheres de Fibra.
5: Nós tivemos uma dificuldade muito grande e ainda estamos tendo dificuldade, porque nós estávamos no mercado, as vendas não eram tão ruins, a gente conseguia sobreviver, e com o impacto da nova construção do mercado, com relação às vendas, teve uma queda muito brusca, a qual nós ainda estamos engatinhando até hoje ainda para sobreviver.
3: E o principal impasse para o retorno é o valor dos novos aluguéis. Artesãos e feirantes afirmam que os espaços podem custar até 20 mil reais por mês. Segundo Aziz Dogan, que tinha uma loja no antigo mercado, um preço considerado inviável.
6: Tá meio difícil a gente voltar, porque eles querem, no ponto lá, muito caro o aluguel. Me falaram em torno de 20 mil mês para conseguir uma loja do tamanho que eu tinha lá. Seria 5x7, mais ou menos.
3: No campo administrativo, a inauguração também depende de uma etapa importante. O prefeito Abílio Brunini já disse que não vai emitir o ABITS enquanto não houver a comprovação de que a obra está totalmente concluída e segura. Sem esse documento, o mercado não pode funcionar legalmente. O caso também passou a ser investigado. Uma auditoria da prefeitura apontou 12 irregularidades no processo de contratação. O relatório indica que a concessionária CS Mob teria participado da modelagem do projeto que ela mesma venceu. Diante disso, a prefeitura estuda levar o caso à justiça para retomar o controle do mercado, alegando prejuízo aos cofres públicos e falta de garantias aos comerciantes históricos da capital. Fabrício Baldini para o Primeira Página.
0: Em nota, a CS Mob informou que as obras do novo mercado municipal seguem dentro do cronograma e tem entrega prevista para o segundo semestre deste ano. A concessionária afirma que o projeto foi apresentado prioritariamente para os ex-permissionários e que os valores de locação dos espaços são compatíveis com o mercado. A empresa também diz que o empreendimento não tem pendências judiciais e que as obras estão sendo executadas de acordo com o contrato de parceria público-privado firmado com a prefeitura da capital. Pausa rápida, na volta a gente fala sobre o FGTS. Não sei se você está sabendo, ouvinte, pode ser que a gente ganhe aí um lucro obtido pelo fundo no ano passado. Se a proposta for confirmada aí pelo conselho do FGTS, vai dar uma graninha para cada um aí que contribui para esse fundo, tá bom? Daqui a pouco eu explico melhor sobre esse lucro ao trabalhador.
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0: De volta para falar de saúde mental, por que não? Maturidade emocional, como a gente pode aprender a sustentar os paradoxos do nosso dia a dia? Para falar sobre isso, recebemos Iracema Irigaray. Bom dia e bem-vinda.
1: Bom dia, Cleto. Bem, obrigada. Bom dia para você aí que tá me escutando. Então, tema bem delicado e tá chegando uma fase delicada do ano, política. Então, o que é como sustentar essa dualidade, né? E o que eu quero dizer para você? A vida é essa dualidade, né? Então, o que quer dizer isso? Ter um pouco mais de inteligência emocional. Não é você ter todas as respostas. É você conseguir ficar mais tempo... Olha, ó, presta atenção, ouvinte. É você conseguir ficar mais tempo dentro das perguntas. Sem pressa de julgar, sem pressa de rotular, sem pressa de escolher um lado para poder rejeitar o outro. Porque a vida não é preto e branco. E na pandemia eu aprendi muito isso. Entre o preto e o branco tem o arco-íris inteiro, sabe? E a gente precisa começar a exercitar esse olhar e essa emoção. Então, o que eu aprendi recentemente? A pessoa fala um absurdo para mim. Eu olho para ela, respiro, falo... Interessante seu ponto de vista. Dá tempo de eu processar, dá tempo de eu respirar e dá tempo de eu entender que eu não... Primeiro, se eu não conheço a pessoa, eu não conheço a história daquela pessoa, eu não sei tudo que ela passou para formar essa visão, para escolher esse ponto de vista. Porque assim, o que eu entendo, Cleto? A gente não expressa um ponto de vista ou não acredita em algo à toa. Sabe, a gente é sustentado por crenças. Então, assim, é importante a gente respeitar qualquer crença, qualquer opinião, porque a pessoa está sendo sustentada por ela. Você não precisa concordar, você não precisa aceitar, sabe? Então, respira, fala, nossa, interessante seu ponto de vista. Porque qual que é um grande desafio? Se eu não exercito, que a palavra é isso, né? Exercitar para sustentar a dualidade. Se eu não exercito, meu mundo vai ficando pobre. Eu acabo só convivendo com gente parecida comigo, pensa igual a mim. E aí, na hora que eu preciso inovar, ser criativa, ser flexível, ter a competência, aprender forte, tá tudo fraco, sabe? Eu não consigo, aí não é milagre. Então, é treino. Então, no dia a dia, com quem que você tá convivendo que é diferente de você? Com quem que você tá convivendo que te desafia, que te incomoda, né? Porque a tendência, eu corto, eu bloqueio, eu paro de seguir, eu não, sabe? Não é? Então, exercitar. E aí tem uma coisa que é importante eu sempre estar falando aqui. Todos nós somos um universo, cada pessoa é um universo, é uma centelha divina. Então, espiritualidade, uma das formas da espiritualidade na prática é respeitar, sabe? Silencie, não interrompa, não brigue, não discuta. Escute. Processe a informação, tente achar um fundo de um parcialmente de verdade nisso tudo, né? Por exemplo, presta atenção, ouvinte, eu torci pela Argentina. Eu torci pela Argentina, porque eu tenho amigos lá. Então, assim, tem muitas coisas que eu não concordo? Tem. Mas tem muitas coisas boas na Argentina. Então, eu quero exercitar isso. Não é fácil, não foi fácil. Mas eu quero exercitar essa flexibilidade, entende? E vem uma época desafiadora, né, Cleto?
0: Exatamente, eleição chegando, exatamente, né? Estamos num país polarizado.
1: Exatamente.
0: A dificuldade de ouvir o outro lado, de aceitar o que o outro pensa, porque o diálogo é isso, né, Iracema? Conhecer outras realidades e respeitar.
1: E respeitar e entender que a pessoa tem, a opinião dela é legítima, é dela. Você não precisa concordar, você não precisa aceitar. Respeita, escute, processe a informação, tente achar um fundo, sabe, de verdade. E assim a gente vai caminhando pelo mundo mais compassivo, mais flexível, mais amoroso, mais feliz, mais leve.
0: Volte sempre, Iracema Irigaray.
1: Voltarei. Fique bem, ouvinte.
0: A gente dá sequência aqui na primeira página para falar do lucro do trabalhador com relação ao FGTS. Os trabalhadores podem receber ainda em agosto uma parte do lucro do fundo referente ao ano passado. A proposta, gente, é distribuir 13 bilhões de reais entre as contas ativas e inativas que tinham saldo em 31 de dezembro do ano passado. O valor ainda precisa ser aprovado pelo Conselho Curador na próxima semana, mas a previsão é que o depósito seja feito até o fim de agosto. O crédito será proporcional ao saldo de cada trabalhador. Por exemplo, para deixar mais fácil, tá? Quem tinha R$ 1.000 na conta, por exemplo, vai receber R$ 18. O dinheiro será incorporado ao saldo do FGTS, só poderá ser sacado naquelas situações que são previstas em lei, como demissão sem justa causa, aposentadoria ou compra da casa própria. O governo federal autorizou o repasse de 547 milhões para ressarcir beneficiários do Instituto Nacional do Seguro Social, INSS, vítimas de descontos indevidos. A medida está publicada no Diário Oficial da União de terça, ontem. O crédito extraordinário vai ser destinado ao programa Previdência Social, Promoção, Garantia e Direitos e Cidadania e será executado pelo INSS. O objetivo é garantir o reembolso de valores descontados de forma irregular de beneficiários do regime geral de Previdência Social. Os recursos integram o orçamento da própria Seguridade Social. O crédito extraordinário é um instrumento previsto na Constituição Federal para atender despesas urgentes. Nesses casos, os recursos podem ser liberados por medida provisória com efeito imediato, antes da análise do Congresso. A medida provisória será encaminhada ao Congresso para aprovação em lei. A Justiça Eleitoral, gente, iniciou as vistorias nos locais de votação em Mato Grosso para as eleições. As equipes verificam as condições das escolas que vão receber os eleitores. Por exemplo, tem acessibilidade? A rede elétrica está boa? Tem internet? A estrutura está show de bola para receber a votação? Pois é, está sendo feito agora. Em Cuiabá, 4 unidades já foram inspecionadas e, segundo a Justiça Eleitoral, o objetivo é garantir segurança, conforto e o bom funcionamento do processo eleitoral no dia de votação lá em outubro. 7h24. Eu achei isso aqui inédito, essa notícia que eu vou trazer agora. Pelo menos no nosso estado é. Tangará da Serra se tornou o primeiro município a exigir um curso específico para condutores de bicicletas elétricas, patinetes elétricos e outros veículos de mobilidade individual. A inscrição para capacitação prevista em lei já está aberta pela prefeitura. A norma regulamenta a circulação desses veículos e estabelece regras para aumentar a segurança no trânsito. Entre as principais regras da nova lei lá de Tangará, a idade mínima, 16 anos para condução, tem que ter uso obrigatório de capacete, a participação em curso ou palestra sobre educação para o trânsito. E esse curso, ele é obrigatório. Quem tem bike elétrica lá em Tangará tem que fazer esse curso, porque se não fizer vai estar rodando aí, andando de maneira irregular. A lei proíbe a circulação em calçadas, vias com velocidade superior a 40 km por hora, quando não houver ciclovia, ciclofaixa ou outra infraestrutura cicloviária. Até então, nenhum município do estado exigia esse tipo de capacitação. Em Cáceres, por exemplo, uma lei municipal também regulamenta a circulação de bikes elétricas, definindo equipamentos obrigatórios, locais de circulação e regras de trânsito. Mas o que está chamando a atenção lá em Tangará é esse curso obrigatório. Isso é curioso, né? Então, quem é proprietário lá em Tangará de bike elétrica vai ter que fazer esse curso obrigatório para condutores. É um curso oferecido de graça. No país, isso já existe. Ontem eu estava pesquisando, inclusive, a cidade de Brusque, lá em Santa Catarina, já obriga também, através de um curso, para as pessoas que rodam de bicicleta elétrica, que participem dessa capacitação e que depois portem ali uma espécie de diploma. É como se fosse uma CNH. Então, se você for parado na rua, você tem que apresentar esse diploma aí de conclusão da capacitação. Bom, vamos para o intervalo? Na volta, a gente vai trazer aqui sobre uma decisão da Justiça que determinou que a Câmara Municipal de Várzea Grande realize em até um dia uma sessão extraordinária para votar os projetos enviados pela Prefeitura. Isso mesmo, a prefeita Flávia Moretti entrou na Justiça porque, segundo ela, o presidente da Câmara de Vereadores de Várzea Grande não estaria colocando em votação os projetos enviados pelo Executivo. E aí tem decisão judicial favorável ao município. Já já a gente explica. Você de Cáceres, após os comerciais, tem notícias da sua região.
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11: São 7:30.
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11: Vamos falar hoje sobre o trabalho do Remanso Fraterno João Gabriel. Vamos trazer também para você o projeto Sesc Raízes, que vai dar aula gratuita de pintura. E o Hospital Regional recebe a advertência da Vigilância Sanitária. Daqui a pouco a gente vai falar sobre isso e sobre outras notícias.
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11: Um bom dia a todos vocês que estão nos acompanhando. Hoje, quarta-feira, dia 22 de julho de 2026. Eu sou Fernanda Piva. Até às 8 horas da manhã, o Primeira Página vai trazer para você as principais notícias de Cáceres e, é claro, de toda a nossa região. E você pode participar com a gente, mandando aí suas sugestões, críticas, um alô. O telefone é o 996254183. Não se esqueça de colocar o seu nome completo e o bairro de onde você fala. Você pode participar também pelo nosso site centroamericafm.com.br. E antes da gente falar sobre o Remanso, eu só quero trazer para você que gosta de pintar, porque em Cáceres já estão abertas inscrições para o curso de pintura e é totalmente de grátis, é totalmente gratuito, é de graça, o curso de pintura em artes plásticas pelo projeto Sesc Raízes. Os interessados têm até o dia 31 de julho para garantir essa vaga. A inscrição só é feita presencial na unidade do Sesc. Você tem que levar um documento com foto, CPF e um comprovante de endereço. As aulas elas acontecem de 3 a 28 de agosto, sempre das 14 às 17 horas, na sala da Artemate, lá na Sigmatur. o artista plástico Carlos Bosquet. O projeto valoriza a cultura local e incentiva também a produção artística na região. Para participar, é preciso atender aos critérios do programa de comprometimento e gratuidade, que é destinado a trabalhadores do comércio, estudantes e pessoas com renda familiar de até 2 salários mínimos por pessoa. Para mais informações, você só tem que ir lá e procurar a unidade do SESC.
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11: E nesse mês dos avós, eu quero contar uma história para vocês de acolhimento, carinho e dignidade. Aqui em Cáceres, o Remanso Fraterno João Gabriel desenvolve um trabalho especial com a terceira idade, funcionando como uma espécie de centro de convivência, onde os idosos passam o dia participando de atividades e depois retornam para casa no fim da tarde. Em tempos em que muitas famílias enfrentam dificuldades para conciliar o trabalho com o cuidado com os idosos, iniciativas como essa ganham ainda mais importância. E para falar sobre esse trabalho, nós vamos falar com representantes do Remanso Fraterno João Gabriel, a Marisete Carneiro e a também a Elicineia Aparecida Fortes. Bom dia.
13: Bom dia, Fernanda. Bom dia, ouvintes. Um excelente dia a todos.
14: Bom dia. Aqui é a Elicineia, a nega para todos, né, que me conhecem. Um bom dia e que Deus nos ilumine para que esse dia seja realmente proveitoso para a gente que está fazendo uma jornada muito especial para os idosos.
11: Vamos começar falando com a Marisete. Marisete, explica pra gente um pouquinho, para aquele ouvinte que ainda não conhece o trabalho do Remanso, qual que é a missão e como é que funciona a instituição?
13: O Remanso Fraterno João Gabriel, ele é o sonho de alguns amigos que, vendo que as políticas públicas para o idoso eram ainda, há 22 anos atrás, quando a gente fundou o Remanso, eram ainda poucas, nós queríamos ofertar para o idoso um espaço onde ele pudesse conviver, compartilhar o seu vivido, aprender, ensinar e estar com seus pares, porque nós sabemos que uma grande leva de idosos, vamos dizer assim, já estão deprimidos. O sentimento de inutilidade é muito ruim, principalmente para quem trabalhou uma vida toda, seja cuidando de casa, cuidando de filho, cuidando de marido ou trabalhando fora. Chega num momento em que você que é cortado aquilo ali. É um luto, é praticamente um luto que a pessoa vive internamente. Então nós queríamos oferecer esse espaço e graças a Deus a gente já conseguiu, com a ajuda da sociedade, com o empenho das diretorias que tiveram nesses anos todos, porque vou dizer para você ali, na verdade a gente tira mais do bolso, né? Alguns editais que a gente se candidata e consegue, e já temos muita coisa. A proposta do Remanso é que o idoso chegue às 7 horas da manhã, tome café da manhã, fique o dia todo, almoce, faça atividade antes e depois do almoço, e lá pelas 4h30, 5 horas, ele faça um lanche e volte para casa recarregado energeticamente, emocionalmente. E com isso, a família fica mais tranquila, porque o idoso chega em casa, quando a família chega, ele quer atenção. E hoje, infelizmente, cada um no seu celular, no seu quadradinho, o idoso fica invisível. Então, é essa a proposta do Remanso. Ainda não estamos conseguindo, primeiro por conta de recurso financeiro. É muito caro você manter uma alimentação. A nossa proposta é de 100 idosos. Então, uma alimentação e trabalhadores. Nós temos apenas um caseiro, que é CLT, remunerado. Os demais trabalhos são feitos todos com voluntariado. E a gente já aproveita aqui para convidar você que está nos ouvindo, venha, doa uma hora de sua semana que seja, já nos ajuda.
11: E nega, você que faz parte já faz bastante tempo lá do Remanso, conta pra gente como é que é a rotina lá. O que que vocês fazem lá no Remanso hoje?
14: Bom, a gente faz inúmeras atividades, né? Eu, particularmente, sou responsável pela sala de costura. Nós conseguimos, como a Marisete falou, através de patrocínio ou através de editais, construir uma sala de costura que a gente tem lá super bem equipada, com mais de 20 máquinas de costura, entre industriais, caseiras, as máquinas antigas. Tem máquina para toda a habilidade que cada idoso chega. Tem gente que já sabe costurar em máquinas industriais, tem gente que sabe costurar naquelas máquinas ainda antigas de pé, e a gente disponibiliza isso.
15: E tem gente que não sabe nada, né?
14: E tem gente que chega lá e vai aprender, isso mesmo. Então, nessa sala de costura, a gente desenvolve várias atividades, que é desde as bolsas, né, que bastante gente já conhece, que a gente trabalha com a reutilização de caixas de leite, bolsa para compra, que a gente trabalha com a reutilização de banners que a gente ganha no comércio e nas instituições educacionais, bordado, colcha de retalho, pano de prato, toalha. Agora mesmo, a última atividade que a questão da costura fez foi confeccionar as 400 mochilas que serão utilizadas, serão doadas por conta da corrida. Então, o Remanso já não mandou fazer essas mochilas, a gente confeccionou lá mesmo. E foi uma interação assim maravilhosa. Todo mundo ajudou, as mulheres participaram, teve gente. A gente ficou das 7 às 5 da tarde costurando, conversando, costuramos ideias, costuramos alegrias e costuramos mochilas. Fora disso, nós temos o SESI, que faz SESC, que faz um trabalho toda sexta-feira, que é uma atividade recreativa e educacional, e que a gente tem uma participação muito boa. Temos Pilates, que no momento ele está... tem uma pausa, mas normalmente todo sábado de manhã nós temos Pilates. Nós temos vários cursos, acabamos de fazer uma parceria com o Senar, de um curso de fibra de banana, que terminou sexta-feira da semana passada. E o Senar é nosso parceiro, o Sindicato Rural, e normalmente tem média de uns 10 cursos por ano, né, do Senar. Outras instituições também. Temos uma atividade intensa com as duas universidades, que é a FAPAM e a UNEMAT, que prestam assistência desde palestra até os procedimentos médicos mesmo. E temos muito baile no sábado, muita música, jogos, né? Muitos jogos, né? Então, essa o idoso que vai lá, ele pode escolher a atividade e o dia que ele pode ir.
11: Gente, eu sou suspeita para falar, porque eu sou apaixonada por esse trabalho do Remanso. E lá você vê idosos que não sabiam ler, aprendendo a ler, aprendendo a escrever o seu nome. Como a nega falou aqui, eles fazem curso de cozinha, curso de pintura, curso de corte e costura, curso de um monte de coisa. E é muito legal você ver aquele idoso, que nem a Marisete falou, que já achava que não tinha mais valor em casa, aprender que ele ainda tem valor, ver que ele ainda pode fazer alguma coisa, ver que ele ainda pode aprender novas coisas. É muito legal. E um dos eventos que a gente fala aqui todo ano e que veio do Remanso Fraterno para ficar mesmo é a Corrida dos Avós. Conta pra gente como é que surgiu a ideia de você juntar as gerações para passar um dia, fazer essa caminhada, fazer essa corrida, e conta pra gente como é que vai ser esse ano.
13: Deixa eu só complementar o que a nega falou. Nós vamos começar agora, acabamos de assinar um convênio de parceria com a Escola Técnica e o Estado para um curso de educação digital. São 160 horas onde o idoso vai aprender a mexer no celular. Imagina você não saber mandar uma mensagem. Vários não conseguem, né, mandar um zap. Muito bem. A Corrida dos Avós foi a sugestão de uma voluntária nossa, que também é atleta, corre, pedala, que falou: vamos comemorar o dia do idoso, a sugestão dela era para o dia do idoso comemorar com uma corrida. E só que o dia do idoso em agosto é um período muito seco, muito quente. Então nós acolhemos a ideia e resolvemos comemorar o dia dos avós em grande estilo. E esse projeto, ele reúne saúde, porque a corrida traz saúde e bem-estar, e principalmente a união da família. Este ano, nós incluímos o KID. Então, nós temos criança correndo, atleta correndo, avós caminhando, e você pode acompanhar o seu avô na caminhada da sua avó, que é um percurso curtinho, é só para eles. E nesse período de caminhada, eles vão dançando, vai com música. Nós temos o treinador Juliano, que vai fazer brincadeiras com eles. Temos a Xomanita, que caminha junto também. Nesse intervalo, vão sorteando brindes para eles. Então, é uma festa. E os atletas, este ano, 40 dias antes de encerrar o prazo, acabaram-se as vagas, e o povo querendo, nós abrimos mais 50, e ainda ficou muita gente querendo se inscrever. Terminou 15 dias antes, e as pessoas querendo se inscrever. Porém, um evento desse dá muito trabalho e precisa ser programado com antecedência. Menos de 40 dias você não pede medalha, todos receberão medalha. E a mochila, né, que as nossas idosas, sobre o comando da Nega, construíram, confeccionaram, que é uma novidade para esse ano também. Ano passado a gente não deu. Assim, cada ano vai melhorando, né? Então é isso, a gente agradece aqui a acolhida das pessoas. Muita gente que não conhecia o Remanso, embora a gente esteja ali há 22 anos, tem pessoas que não conhecem. A gente renova o convite, vai lá, pelo menos conhecer. Se gostar, fica. Se não gostar, nosso amigo Gilmar fala: venha que um dia você vai gostar. Volte que você gosta.
16: A gente já está em cima do horário. Fala pra gente, só deixa uma reflexão sobre a importância. A gente sabe que a gente vive num tempo onde é muita correria, onde as pessoas, elas têm uma vida muito corrida e não têm tempo para quase nada. Qual que é a importância dos pais continuarem ensinando os filhos a valorizar os mais velhos?
13: Infelizmente, a gente vive um momento em que os jovens nem respeitam os mais velhos. Então, é importante demais, porque você constrói memórias afetivas no dia a dia ao lado do seu avô. Não vão ficar para sempre, né? Então, vá visitar, chegue, abrace. O idoso gosta de um carinho. Dê um beijo, dê benção. Hoje ninguém dá benção mais. Olha que coisa, né? É tão importante abençoar, né? A bênção que vem de um avô, carregada de amor, de desejo de que você esteja bem. Gente, transforma o mundo, né? Nega, fale também a respeito.
14: A ideia, né,

0: Manso, ser voluntária, minha experiência diz, ela talvez ela me ajude mais do que eu ajude os outros. Ela me fortalece, ela me faz sentir que sou capaz. E já diz que ser idoso, ter uma idade avançada, ser aposentado, é só um estado profissional. A sua vivência, a sua vivacidade, a sua vontade de construir, ela está viva dentro da gente. Basta a gente reacender essa chama. E com certeza o remanso faz isso acontecer.
1: Muito obrigada, Marisete. Muito obrigada, Nega. E para você que está ouvindo a gente, fica essa dica. Em tempos em que tanto a gente fala de longevidade, exemplos como o do remanso fraterno João Gabriel mostram que envelhecer também é sinônimo de alegria, convivência e qualidade de vida. E nesse mês dos avós fica o convite para que a gente comece a olhar com mais carinho para quem tanto já fez pela família e também pela sociedade. E fica o convite para você conhecer o remanso no Dia dos Avós, na Corrida dos Avós. Nós vamos para um pequeno intervalo, daqui a pouco a gente volta e a gente vai falar sobre o concurso do IFMT e também sobre a festa da banana. Então não saia daí. Música.

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2: Nós estamos de volta e eu quero trazer para vocês aqui uma notícia, porque a Vigilância Sanitária de Mato Grosso aplicou uma advertência ao antigo Hospital São Luís, que hoje é o anexo 1 do Hospital Regional aqui em Cáceres, depois de julgar procedente dois autos de infração abertos em 2023 e 2024. A decisão foi publicada no Diário Oficial do Estado e determina que a unidade regularize imediatamente as não

0: inconformidades apontadas pela Secretaria de Estado de Saúde. O descumprimento pode resultar em penalidade severa. O hospital tem um prazo de 15 dias úteis para apresentar recurso administrativo e, segundo a publicação, a aplicação de advertência e não de multa ocorreu devido à existência de circunstâncias atenuantes. No entanto, o documento não detalha quais foram as irregularidades identificadas. Atualmente, a gestão do Hospital Regional aqui de Cáceres está sob responsabilidade da Associação de Gestão, Inovação e Resultados de Saúde, AGIR, mas as infrações foram registradas antes da mudança da administração, quando a unidade era gerida diretamente pelo governo do estado.
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0: Agora são 7h52, nós estamos aí com 23 graus. Nesse exato momento tá fazendo sol. A previsão hoje é de sol, algumas nuvens, não tem previsão de chuva. A mínima pode chegar a 22, mas a máxima pode chegar a 33 graus. E a umidade relativa do ar vai estar em 79%.
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0: Vamos mudar de assunto. A gente vai falar agora um pouquinho sobre eleição. Esse ano é ano de eleição presidencial. E a gente, quando entra em ano de eleição presidencial, tem uma coisa nova chamada voto em trânsito. Eleitores aqui de Cáceres e de toda a região oeste do estado que estiverem fora de seus municípios durante a época de eleição já podem solicitar o voto em trânsito. O prazo começou na segunda-feira, vai até o dia 20 de agosto. O pedido pode ser feito pela internet através do autoatendimento eleitoral para quem já tem biometria cadastrada ou presencialmente em qualquer cartório eleitoral. A modalidade ela é destinada aos eleitores que estarão em outra cidade do país no dia da votação, mas não desejam transferir definitivamente o título eleitoral, como nos conta a chefe do 6º Tribunal Eleitoral, a Daniela Cavalcante.
3: O voto em trânsito é o procedimento por meio do qual as eleitoras e os eleitores podem votar em uma cidade diferente daquela em que está o seu domicílio eleitoral. Para isso, é feita a transferência temporária de sua sessão para uma sessão de um outro município, dentro ou fora do estado de Mato Grosso, que fica valendo apenas para essa eleição. A votação em trânsito somente ocorre em ano de eleições gerais, como é o caso de 2026, quando teremos votação para a Presidência da República, Senado Federal, Assembleias Legislativas, Câmara dos Deputados e governos estaduais.
0: Agora eu quero que você entenda uma coisa. Quem tiver em outro município, mas dentro do estado de Mato Grosso, pode votar normalmente para Presidente da República, Governador, Senador e Deputados Federal e Estadual. Agora, quem tiver em outro estado, aí vai poder votar só para presidente. Mas não é qualquer cidade que vai ter voto em trânsito. Então, se você vai estar viajando na época da eleição, pode pedir o voto em trânsito, respeitando as regras.
3: Porém, o voto em trânsito só será possível nas capitais e nos municípios com mais de 100 mil eleitoras e eleitores. Aqui em Cáceres, não teremos sessões destinadas ao voto em trânsito, mas eleitores de Cáceres, que no dia 4 de outubro ou 25 de outubro, considerando o segundo turno, estarão em Cuiabá ou em qualquer outra capital ou município com mais de 100 mil eleitores, poderão pedir a transferência temporária da sua sessão por meio do autoatendimento da Justiça Eleitoral. Lembrando que o prazo é até o dia 20 de agosto, tanto para o primeiro quanto para o segundo turno, e que apenas eleitores e eleitoras com título regular podem pedir o voto em trânsito. As pessoas com título cancelado ou suspenso não podem votar. Para mais informações, procure o cartório eleitoral de Cáceres, que fica na rua da Via Tala, número 314, bairro Jardim Celeste, ou por meio do telefone 659-8110-0579.
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0: Bom, agora, como eu prometi, vamos falar sobre o concurso do IFMT, porque o Instituto Federal de Mato Grosso abriu inscrições para 2 concursos públicos, com salários que podem chegar a quase 15 mil reais. E para regiões oeste do estado, tem oportunidade aqui em Cáceres e tem oportunidade para Pontes e Lacerda. Em Cáceres, tem vaga para enfermeiro e psicólogo na carreira técnico-administrativa. Em Pontes e Lacerda, aí tem vaga para contador e professor na área de informática. As inscrições para cargos técnico-administrativos vão até o dia 10 de agosto. Agora, se você quiser concorrer à vaga para professor, aí o prazo termina no dia 3 de agosto. Os salários iniciais variam conforme o cargo e a formação exigida. Para professores com doutorado, a remuneração pode chegar a R$ 14.945. Já para os cargos técnicos, os vencimentos podem ultrapassar os R$ 6.400, além de benefícios que são previstos em lei.
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0: E é claro que está chegando a Festa da Banana. A comunidade quilombola Ribeirão da Mutuca, em Nossa Senhora do Livramento, vai realizar no dia 9 de agosto a 17ª edição da tradicional Festa da Banana Quilombola. O evento começa às 9 da manhã e vai ter entrada gratuita. A programação inclui apresentações culturais, feira quilombola, artesanato, doce, licor, um almoço preparado com alimentos produzidos pela comunidade. O almoço vai ser servido de forma gratuita até 1:30 da tarde. A gente sabe que é mais do que uma festa. O evento representa um ato de resistência e preservação da cultura afro-brasileira, mantendo viva tradições passadas de geração em geração.
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0: E agora sim, nós vamos para aquele momento que você pediu, a gente atendeu. É o nosso momento esporte com ele, Flávio Santos.

0: Olá, muito bom dia para você, sempre ligado com a gente aqui no Primeira Página Centro América FM. Boa quarta-feira para todo mundo. A gente começa o esporte falando da Copa Sul-Americana, os playoffs de oitavas de final. Ontem tivemos na cidade de Valência, na Venezuela, Universidade Central 1, Santos 4. Grande vitória do Santos aí fora de casa, portanto. E o jogo da volta será na próxima terça-feira, 28 de julho, 8:30 da noite, na Vila Belmiro, Santos e Universidade Central. O Santos dá um passo grande para avançar à próxima fase. Hoje, dois times brasileiros em campo na Sul-Americana. Às 18 horas, Independiente Medellín e Vasco. E também vamos ter às 8:30 da noite, Sporting Cristal e Bragantino. Amanhã, o Grêmio joga contra o Bolívar fora às 18 horas. Vamos agora para o Brasileirão, 19ª rodada, ontem um jogo. O Atlético Mineiro empatou com o Bahia 1-1 em Belo Horizonte. Hoje, quarta-feira, 18:30, Coritiba e Palmeiras. 8:30 da noite, São Paulo e Atlético Paranaense. Porto Alegre, Internacional e Cruzeiro, no mesmo horário. E também, 8:30, Chapecoense e Flamengo. Esse jogo você acompanha ao vivo na TV Centro-América. E amanhã, quinta-feira, 18:30 da noite, tem Corinthians e Remo. No Brasileiro da Série B, 19ª rodada, tivemos ontem Novo Horizontino 0, Criciúma 1, Avaí 2-1 no América Mineiro, e tivemos em Goiânia a vitória do Vila Nova 2-1 no Fortaleza. O Criciúma é o líder do campeonato com 39 pontos, o Vila Nova é o segundo com 34 pontos. Hoje vamos ter Operário e Ponte Preta no Paraná às 18:30 da noite, mesmo horário Ceará e CRB. Às 19:30 da noite, o Goiás recebe o Sport. E às 20:30 da noite, no Recife, tem Náutico e Londrina. Amanhã, quinta-feira, tem Atlético e São Bernardo. Na Arena Pantanal, em Cuiabá, às 19:30 da noite, o Cuiabá recebe o Atlético Goianiense. E em Ribeirão Preto, interior de São Paulo, Botafogo pega o Juventude. Portanto, esta é a 19ª rodada do Brasileiro da Série B. Um bom dia para você e até amanhã.
1: A gente ainda tem muita coisa acontecendo, que a gente não tem é tempo, porque já são 8 horas da manhã. Estamos chegando ao fim de mais uma edição do Primeira Página, mas é claro, amanhã eu volto para contar mais novidades para vocês. Por agora, muito obrigada pela sua companhia, que Deus abençoe a cada um de vocês e muito obrigada, Almeida.
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6: Bom dia. Estamos começando a nossa quarta-feira, 22 de julho, e é uma alegria imensa ter a sua companhia aqui na Rádio Centro América. Seja muito bem-vindo, seja muito bem-vinda ao nosso Manhã 103. Onde quer que você esteja, em casa, no trabalho, no carro, já começando mais um dia de atividade, muito obrigado por você escolher o nosso rádio, por você escolher o nosso programa para fazer parte da sua manhã, tá bom? Chegamos aí à metade da semana, né? Hora de manter o ritmo, renovar as energias, seguir em frente com muito otimismo.
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6: Dá uma olhadinha aqui no nosso calendário. Hoje a gente está celebrando o Dia Internacional do Trabalhador Doméstico. E vai aqui o nosso carinho, o nosso respeito, o nosso muito obrigado a você, profissional, que dedica aí o seu dia a cuidar das nossas casas, das nossas famílias, a manter tudo em ordem. Parabéns, Dia Internacional do Trabalhador Doméstico, da

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0: E essa nossa primeira hora aqui do Manhã 103 sozinho. 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Daqui a pouquinho eu vou trazer aqui as vagas de emprego, também tem homenagem à gente famosa, tá completando idade nova hoje. 8 horas, 13 minutos.

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4: 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Tem vaga para auxiliar de cozinha, auxiliar de padaria, ajudante, auxiliar de balança, ajudante de açougue, ajudante de depósito, ajudante de entrega, atendente de loja, atendente de telemarketing, 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São várias as vagas, espero que uma dessas se encaixa aí no seu perfil, naquilo que você está procurando, né? 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

uma voz que marcou o coração do Brasil, se tem uma voz que deixou uma saudade que não passa, é a voz dessa moça aqui, ó. Marília Mendonça. Se estivesse viva hoje, Marília Mendonça estaria completando 31 anos. Infelizmente, ela nos deixou em 2021, né? Seu primeiro grande sucesso.

0: escolheu a roupa, tá sempre indecisa. Com qualquer uma delas vai ser a mais linda.
1: Sim, ó.

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2: Dois jovens de 19 e 20 anos foram presos pela Polícia Militar na noite desta segunda-feira no bairro Santos Dumont, em Cáceres, suspeito de envolvimento com o tráfico de drogas e organização criminosa. Segundo a Polícia Militar, as equipes receberam denúncias de que integrantes de uma organização criminosa estariam reunidos planejando crimes na cidade. Durante a abordagem, os suspeitos tentaram fugir, mas acabaram detidos após um cerco policial. Com eles, os policiais apreenderam uma pistola calibre .40, munições, porções de maconha e cocaína, além de balanças de precisão e aparelhos celulares. Ainda conforme o boletim de ocorrência, os suspeitos afirmaram ter ligação com uma organização criminosa. Todo o material apreendido e os detidos foram encaminhados para a primeira delegacia de Polícia Civil de Cáceres para as providências cabíveis. Às 9h30 eu volto com mais informações. Até lá.
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1: Eu volto a fazer aquele convite a você. Conhece alguém que está de aniversário nesta quarta-feira, 22 de julho? O nome dessa pessoa especial aqui pro nosso WhatsApp, que é o 998035504. Eu tenho certeza que essa pessoa vai ficar muito feliz ao receber a sua homenagem. É mais um que nos deixou, Rick Davies. Rick Davies, fundador do Supertramp. Se estivesse vivo, estaria completando hoje 82.

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1: Bom, se tivesse viva hoje, nossa saudosa rainha da sofrência, Marília Mendonça, estaria completando seus 31 aninhos. Também celebramos aqui o aniversário de Rick Davis, que foi um dos fundadores do Supertramp. 81 anos estaria completando hoje Rick Davis, que nos deixou ano passado. E a gente quer mandar também os parabéns aqui para os nossos queridos ouvintes que estão de aniversário. O Sérgio do Cavalhada 2 está completando idade nova hoje. Parabéns também para Lucélia, que hoje também está de aniversário. Felicidades!
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0: E no nosso papo de novela, já já eu falo sobre quem ama, cuida.
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7: Bora lá falar sobre quem ama cuida, capítulo desta quarta-feira. Bom, hoje a Sueli vai fazer revelações sobre o Ademir durante um encontro com a Adriana. A Silvana combina com o Pedro e com o Kleber como vai representar Thiago. Pilar observa Yuri. Sueli procura Pedro para denunciar Ademir e fica surpresa ao saber do parentesco do advogado com o ex-chefe. Quem ama, cuida. Hoje na TV Centro América, canal 12, 9 horas e 50.

0: sogrão caprichou. Sogrão caprichou. Estamos encerrando aqui a nossa segunda hora. 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
2: Aqui tem música, tem informação também. Daqui a pouquinho vou trazer os destaques do primeira página.com.br.
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2: E tem recordação com Phil Collins, Another Day in Paradise.

0: Tem. Arrependidaço, 10h16, a hora. Ó, tem mais gente de aniversário. Deixa eu ler aqui a mensagem que a Nicole me enviou. Bom dia, meu nome é Nicole Luiz, do Jardim Guanabara. Quero parabenizar o meu querido primo, João Pedro Magalhães. Está completando mais um ano de vida. E aí, a Nicole pediu pra gente tocar uma música pro João Pedro. Vou tocar daqui a pouquinho, tá? Parabéns, viu, João? Da prima, a Nicole, e de todos nós aqui da Rádio Centro América. Daqui a pouco, hein? Alguns destaques do primeirapágina.com.br para você ficar bem informado, bem informada. E já já tem mais música, incluindo aí a música do João Pedro, Chitãozinho e Chororó, Evidências.
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0: 10h17.
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0: 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Primeirapágina.com.br, alguns destaques aqui. Ministério da Saúde divulga resultado de seleção para residentes. Ministério da Saúde divulgou no Diário Oficial da União o resultado preliminar da seleção de residentes para estágio eletivo nas secretarias de órgão federal. Tá lá no Primeira Página. Comércio só poderá abrir em feriados com aval sindical. Veja exceções. O funcionamento de parte do comércio durante os feriados vai depender de negociação entre os sindicatos de trabalhadores e de empregadores. O Ministério do Trabalho oficializou hoje, ontem, um acordo para regulamentar o trabalho no setor nessas datas. E mais, deixa eu ver aqui, primeirapagina.com.br traz também inscrições, essa é notícia de Cáceres, hein, ó. Inscrição para seletivo na área da saúde de Cáceres começa dia 1º de agosto. Quem busca uma vaga no serviço público já pode se preparar. A Prefeitura de Cáceres abriu um processo seletivo com 81 vagas para agente comunitário de saúde e agente de combate às endemias. Os cargos exigem ensino médio completo e oferece salário inicial de R$3.200. As inscrições poderão ser feitas entre 1º a 31 de agosto, exclusivamente pelo site do Instituto Selecom. Tem um link que leva você para esse site lá no primeirapagina.com.br. A partir do dia 1º de agosto, abertas as inscrições para o seletivo na área de saúde aqui em Cáceres. O Primeira Página tem também, começa a valer tarifaço dos Estados Unidos sobre produtos brasileiros. Veja itens afetados, está lá no Primeira Página. Vai viajar? O governo faz alerta e pede que brasileiros evitem esses países. Quem tem viagem marcada para o Oriente Médio deve redobrar a atenção. O Ministério das Relações Exteriores atualizou ontem o alerta consular para brasileiros e recomendou que sejam evitadas viagens para diversos países da região devido ao agravamento do conflito no Oriente Médio. Aqui tem a lista de países que o governo brasileiro orienta para que os cidadãos brasileiros não viajem. Por exemplo, aqui é o Irã, Israel, Líbano, Palestina, tá lá no primeirapagina.com.br, que tem muito mais para você. Supermercados e lojas só poderão abrir em feriados com acordo coletivo. É isso aí, primeirapagina.com.br. 10h23, a hora certa para você que tá acompanhando aqui o Manhã 103. Atendendo aqui o pedido da nossa ouvinte, que tá mandando pro primo, que tá de aniversário hoje, não é isso, Nicole? Vai especialmente pro João Pedro, Evidências, Chitãozinho.

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2: A tradicional festa de Vila Bela da Santíssima Trindade está perto de se tornar o patrimônio cultural imaterial do Brasil. O projeto de lei que reconhece a celebração foi aprovada pela Comissão de Constituição e Justiça da Câmara dos Deputados, agora segue para análise no Senado. Realizada há mais de 200 anos, a festança é uma das mais importantes manifestações culturais e religiosas de Mato Grosso, reunindo tradição como as danças do Congo e Chorado, além de preservar a memória e a identidade afro-brasileira. A autora da proposta, deputada Gisela Simona, destacou que o reconhecimento valoriza a história do povo negro e fortalece a preservação da cultura mato-grossense. Neste ano, a festança acontece entre os dias 15 e 27 de julho e reúne milhares de visitantes em Vila Bela. Às 11:30, eu volto com mais informações. Até lá.
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7: Deixa eu mandar um oi aqui pra Giovanni, Giovanni Santos. Mandou mensagem de áudio, vou ouvir daqui a pouquinho, tá, Giovanni? Agora eu vou atender o pedido do Thiago Simone Mendes, Dois Tristes.

0: Bruno Mars, I Just Mine, 10h51 agora. Daqui a pouquinho as últimas aqui com a Almeida Neto. 11 horas tem ela, Mel Campos.
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3: Mesmo em dias de calor intenso, não é recomendável ligar o ar-condicionado do carro no máximo. 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

Faltando agora 6 minutos para as 11, a gente vai seguindo aqui tocando música pra você. Essa aqui é das antigas, hein? Época que o Daniel ainda tinha o seu parceiro João Paulo. Cheiro dela.

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3: Manhã 103. E eu tô encontrando o que eu procurava. É estar grudada contigo em mais um dia, minha gente. Quarta-feira. Quarta-feira, 22 de julho de 2026. Seja você muito, mas muito bem-vindo. Pois então, estamos chegando nesta quarta-feira com esta última hora aqui do Manhã 103. 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Eu, Mel Campos, a partir de agora até as 16 horas com você.
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3: Chegando ele, Daniel, do outro lado do rádio. Agora 11:10. Bom dia e uma abençoada quarta-feira. Já te desejo.

0: América Hits, agora 11:20.
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0: Amanhã 103 continua. Continua assim, te fazendo companhia até o meio-dia. Depois do meio-dia tem a nossa programação do Flash Hits. E já já, com certeza, a gente vai estar trazendo também informações pra você. Até porque, minha gente, a gente tem informações sobre aqui. A gente vai falar sobre economia, né? A gente vai falar sobre a reforma tributária. Exatamente, até porque o governo adiou para janeiro a obrigação de pessoa física e produtor rural ter CNPJ técnico e emitir nota fiscal. Então, daqui a pouquinho você vai entender melhor no que isso está tratando, tá? Porque aqui a gente vai estar falando para você, vai estar trazendo mais detalhes sobre essa informação para ti. Mas agora tá chegando eles, maravilhosos.
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0: Hugo Guilherme.

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1: Atenção, estudantes e escolas de Cáceres. Estão abertas as inscrições para o concurso de redação e desenho Diga Não às Queimadas, promovidos pelo Corpo de Bombeiros em parceria com a Prefeitura. A iniciativa busca conscientizar crianças e adolescentes sobre os prejuízos causados pelos incêndios e incentivar a preservação do meio ambiente. Além de estimular a criatividade, o concurso também reforça a educação ambiental dentro das salas de aula. O Corpo de Bombeiro ainda colocou suas equipes à disposição das escolas para palestras e atividades educativas. O regulamento e o cronograma já foram encaminhados às unidades de ensino. A orientação é que professores e alunos fiquem atentos aos prazos para participação e envio dos trabalhos. Ao meio-dia e meio, eu volto. Continue ligado no Manhã 103.
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0: não escolheu a roupa, tá sempre indecisa. Com qualquer uma delas vai ser a mais linda.
1: Sim, ó.

0: Centro América Hits, agora 11:46, faltando, né, 14 minutos já pro meio-dia. Mais uma, minha gente, mais uma super sequência. Daqui a pouquinho tem o nosso hit do dia. Daqui a pouco tem as últimas do Manhã 103, porque já tem aquela mensagem do Pense Nisso e, claro, 2 horas de muito Flash Hits.
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0: Certezas da vida. Possivelmente, em algum momento da sua vida, suas experiências te levaram a pensar sobre a morte. Talvez o medo de se encontrar com ela, ou a tristeza por perder alguém que você muito amava. Alguém que fez história, deixou de existir nessa terra e hoje faz muita falta. Nos enganamos quando algo acontece e passamos a acreditar que a única certeza que temos é que um dia morreremos. Esse é um pensamento um tanto quanto pessimista. Não, essa não é a nossa única certeza. Nós temos outras confianças na vida. Por isso, decidi rever os meus conceitos. Essa mentalidade me gerava insegurança, medo, transtornos psicológicos. Hoje consigo ver que, até que a morte nos alcance, temos muitas histórias positivas para viver. Muitas surpresas, conquistas, experiências inimagináveis para compartilhar. Quando passamos a enxergar a existência e a nós mesmos sob o ponto de vista espiritual, pessoal, além da casca material, ganhamos muitas outras certezas. A certeza de que o amor que cultivamos será colhido em algum momento, seja no hoje ou no amanhã. A certeza de que os laços de amor que criamos ou fortificamos permanecem conosco para sempre. Nada se perde. Passamos a entender que o legado que deixamos nesta terra é muito mais importante que a herança. A herança é deixada por quem já morreu e ao longo do tempo se perde. O legado é deixado por alguém que fez a diferença em vida, ainda que não esteja mais presente. Alcança gerações com um brilho diferente. O pai que deixa ao filho legado, ao invés de herança, transmite valores inegociáveis, princípios, e isso muda tudo. Quando nos permitimos desfrutar da vida na sua essência, cuidamos da nossa saúde, saúde do corpo, da alma e também do espírito. Adquirimos a certeza de que há uma inteligência maior no leme, no comando de tudo, e que não precisamos nos desesperar quando as coisas saem do nosso controle. A certeza da vida antes da certeza da morte. A certeza de que cada minuto importa, de que cada dia é um tesouro inestimável. Ante a fragilidade do nosso corpo, percebamos a resistência e a exuberância da vida. Um vírus imperceptível pode nos fazer adoecer e pode nos levar a passar pela morte a qualquer instante. Mas que isso não revele nossa fraqueza e sim nossa grandiosidade. Estamos aqui de passagem. A terra é escola, é hospital, é campo de semeadura. Que possamos usar o tempo que temos para nos educar, para nos curar e para trabalhar sempre pelo bem. Não nos deixemos desanimar perante as crises, perante os momentos de sofrimento. Esta é mais uma certeza que temos, de que a dor não dura para sempre e de que podemos ser hoje melhores do que fomos ontem. Pense nisso, mas pense agora. Chegamos assim ao final de mais um Pense Nisso. 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
1: É hora de você viajar mesmo no tempo, curtir todas as músicas que já fizeram parte aí da sua geração, da sua vida, que marcou momentos, lugares, pessoas. Sabe, aquela música que te traz algo positivo, né? Em você lembrar da sua infância, adolescência. Ai, minha gente, tanta coisa, né? Que as músicas têm esse poder de nos marcar e de fazer com que a gente reviva tudo, né? Pois então, tudo isso reunido nessas duas horas, você pode ter toda a certeza que esses momentos vão estar por aqui, tá? E se não estiver, por gentileza, colabore junto com a gente, indicando esse clássico, essa música, esse sucesso, para que a gente possa curtir junto contigo e aí sim ir para este lugar, para esse momento que você tanto deseja. 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E claro, aproveite, porque a primeira hora aqui do seu Flash Hits já está no ar. Não perca nada, até porque na segunda hora tem também as edições do Sucesso Que Você Não Esquece, apresentado por ele, Paulo Vaz, e Easter Rock and Roll, e mais uma hora recheada, né, de grandiosos clássicos, que a gente continua viajando juntinho contigo.
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1: 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Meio-dia e 7, boa tarde.

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4: Agora tá chegando mais uma super sequência e nessa sequência tá chegando ele, Stevie Wonder. Eu amo demais. E você?

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1: A Vigilância Sanitária de Mato Grosso aplicou advertência ao antigo Hospital São Luís, atual anexo 1 do Hospital Regional de Cáceres, após considerar procedentes dois autos de infração sanitária abertos em 2023 e 2024. A decisão foi publicada no Diário Oficial do Estado e determina que a unidade faça a regularização imediata das irregularidades apontadas pela Secretaria de Saúde. O hospital também terá prazo de 15 dias úteis para apresentar o recurso administrativo. As infrações foram registradas antes da atual gestão da unidade pela Associação Agir, quando o hospital ainda era administrado diretamente pelo governo do estado. O documento não detalha quais foram as irregularidades identificadas. 1:30 PM, eu volto. Continue ligado no programa Flash Hits.
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3: 12:38.
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3: Os números de 2024 mostram a força da pecuária. O Brasil abateu 39 milhões de cabeças de gado. E Mato Grosso bateu recorde com 7 milhões de cabeças, representando 18% do total nacional.
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0: Guedes, Capitão Inicial e Julian Lennon pra você aqui na Casa da Sua Centro América. Centro América Hits, agora faltando 9 minutos já pra uma, minha gente.
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7: Há canções que foram feitas para se apaixonar, rir, chorar e para acordar cedo e contemplar o nascer de mais um dia. E é sobre uma canção que fala de nascimento e que transforma o negativo em positivo que vamos falar agora no sucesso que você não esquece. Portanto, eu quero a sua atenção. Lançada em 1984 por Djavan, Lilás ocupou os primeiros lugares entre as músicas mais executadas no Brasil. Em Lilás, percebemos a sensibilidade poética e musical do autor, junto com uma sonoridade mais pop e atual para os padrões dos anos 80. A música mostra a vontade do autor de interagir com o mundo. O Brasil vivia a explosão do rock nacional, mas Djavan mostrou que uma balada pop como esta era capaz de manter o seu público e ainda conquistar novos admiradores. E como eu disse lá no início, essa é uma música para se contemplar o nascer de um novo dia e se encantar pela cor lilás com Djavan.

0: 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Linda canção, belíssima poesia no sucesso que você não esquece. Quer saber um pouco mais sobre músicas que mexem com as suas emoções? É só enviar a sua sugestão para ouvinte@centroamericafm.com.br. Eu sou o Paulo Vaz e até o próximo sucesso que você não esquece. Um abraço.
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5: Flash Hits, depois dessa memorável, né, edição do Sucesso Que Você Não Esquece. Nossa senhora, quase não saiu agora, né? Pois é, da edição do Sucesso Que Você Não Esquece, apresentado por ele, Paulo Vaz, onde trouxe novamente essa linda canção Lilás do Djavan. E olha, são variados, né, clássicos que a gente tem nessas edições aí do Sucesso Que Você Não Esquece, apresentado por ele, Paulo Vaz, que traz o cantor Djavan, até porque, né, minha gente, os clássicos do Djavan, os sucessos do Djavan são vastos, né? E dá pra, olha, toda semana a gente trazer um grandioso clássico desse grandioso artista que, graças a Deus, continua na ativa, né? Pois é. Agora 1:11, tá chegando junto comigo nesta última hora aqui do nosso Flash Hits, oferecimento de Esquinão Auto Center. 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
1: 1:21. 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

0: Lee Jackson. Hey girl. Bom demais, né? Ah, minha gente, tudo isso você encontra onde? Só aqui. Só aqui na Casa do Seu Ritmo, exatamente. Só aqui na Rádio do Seu Ritmo. Um beijo, que a gente vai continuar compartilhando tudo isso e muito mais com você. Até porque a gente tem o prazer de não só reviver esses momentos únicos, mas é fazer com que você aí lembre desses momentos que te fazem, né, sentir, olha, sabe aquele, a gente fala borbulhinhas, né? Ai, gente, é tão bom quando a gente pode sentir aquele arrepio na pele, pode sorrir sem, né? Sem, às vezes a gente, as pessoas olhando falam, meu Deus, mas tá rindo do quê, né? Mas você tá rindo exatamente porque essas recordações te trazem essas coisas boas. E como é bom a gente multiplicar o que é bom, né? Então que você possa multiplicar tudo isso, dessas coisas maravilhosas que já aconteceram e que podem continuar acontecendo na sua vida no dia de hoje, tá bom? Agora 1:36, a gente vai pro nosso intervalo que traz informações sobre tudo o que acontece, mais informações também com o Centro América News e já já a gente continua. Então não saia daí, tá? Não saia daí. A gente vai continuar viajando junto com você.
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2: O presidente Luiz Inácio Lula da Silva autorizou o emprego das Forças Armadas nas eleições de 2026. O decreto foi publicado nesta terça-feira e prevê apoio da segurança e na logística do processo eleitoral. Na prática, Exército, Marinha e Aeronáutica poderão ser acionados pelo Tribunal Superior Eleitoral para ajudar no transporte de urnas e equipes, principalmente em regiões de difícil acesso, além de reforçar a segurança em locais considerados estratégicos. As eleições de primeiro turno estão marcadas para o dia 4 de outubro de 2026. Já o segundo turno, caso seja necessário, acontece no dia 25 de outubro. A atuação das Forças Armadas ocorrerá somente mediante solicitação da Justiça Eleitoral. Às 14h30 eu volto com mais informações. Até lá.
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Ela que também estava no encerramento da Copa, minha gente. E nada mais a menininha, né? Esta meninuxa estava do lado de quem, minha gente? Nada mais, nada menos do que o Bruxo e, claro, o Ronaldo Fenômeno, né? Pois é. Ronaldinho, gente, falar sério, eu já falei isso aqui, né? Já comentei sobre as homenagens que foram feitas, né? Mas quantas homenagens, né, a gente teve, né? Nossa senhora, gente, Brasilzão saiu na frente ali, hein? Sério mesmo. Quantas homenagens. Nós tivemos aí dois jogadores ímpares, né? Que participaram, então, desse encerramento, que é o Ronaldo Fenômeno e também o Ronaldinho Gaúcho. E principalmente, né, minha gente, pelo legado e pela história, né, que os dois aí já deixaram pro futebol. E, claro, o nosso Rei Pelé, que foi simplesmente... Olha, eu não sei você, mas naquele momento em que eu vi o Rei Pelé, não teve como não se emocionar, viu? Não teve como não se emocionar. E fora ainda que realmente foi lindo, né? As apresentações, tudo em si, foi muito, muito, muito bonito, de muito bom gosto. Agora, faltando 7 minutinhos já para as duas, a gente vai para o nosso intervalo com mais trazendo, né, mais informações sobre os nossos comércios aqui da nossa cidade. E, claro, já já, a nossa última sequência musical do nosso Flash Hits, até porque tá batendo na porta a programação no seu ritmo.

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2: Eba! Não demora, que não demora, minha gente. A gente só fala um até logo, né? Só diz um até logo, né? Só diz um até logo a programação do Flash Hits, que volta amanhã a te fazer companhia a partir do meio-dia. E já, né? Seja bem-vindo à programação, então, aqui no seu ritmo, que a partir desse momento te faz companhia também na Casa da Sua Centro América. E nós, né? Já chegamos falando sobre o quê? Nós vamos falar sobre o quê, Mel? Fala pra mim, porque eu não sei, né? Mas eu sei. A gente chega já nessa primeira hora aqui da programação no seu ritmo, falando pra ti sobre o nosso tempo e temperatura, minha gente. Até porque a nossa máxima hoje não vai passar dos 33 graus e a mínima vai ficar por conta de 22, tá? Ah, não temos probabilidade de chuva para esta quarta-feira, não. E a nossa umidade relativa do ar, Mel, está em 79% hoje. Continua tendo sol com muitas nuvens durante o dia, períodos de céu nublado, noite com poucas nuvens e neste exato momento marcando aqui 32 graus, minha gente, exato. E assim a gente começa no seu ritmo, que já

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1: Nesta quarta-feira, dia 22 de julho, é celebrado o Dia Mundial do Cérebro. A data foi criada para conscientizar a população sobre a importância da saúde cerebral e das prevenções de doenças neurológicas, como Alzheimer, AVC, Parkinson e demências. Especialistas reforçam que hábitos saudáveis podem ajudar a proteger o cérebro ao longo da vida. Entre as recomendações estão a prática de atividades físicas, alimentação equilibrada, boas noites de sono e controle de doenças como hipertensão e diabetes. A campanha também chama a atenção para a importância do diagnóstico precoce e do acompanhamento médico, já que cuidar do cérebro é fundamental para garantir a qualidade de vida e um envelhecimento mais saudável. Às 3:30 da tarde eu volto. Continue ligado no programa Do Seu Ritmo com Mel Campos.
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de volta depois de curtir ela, Elisu, Chical Girl, pra você. Biquíni Cavadão também já passou por aqui com o Guilherme Arantes, minha gente. Impossível, é impossível, é impossível esquecer você. A gente não esquece mesmo, não, mas a gente não esquece mesmo. Tá aí, Charlie Potuém já passou por aqui, e ainda Yasmin Santos com eles. Raça Negra, Menina Mulher. Agora faltando 12 minutinhos já pras 3. Ah, não se esqueça, daqui a pouquinho vamos falar sobre economia, até porque economia, né, minha gente? Quando a gente fala sobre economia, automaticamente você já fica assim, ó, pensando no seu bolso, né? Pois é, mas a gente vai falar sobre economia, até porque a reforma, vamos falar sobre reforma tributária. Exato, até porque o governo adiou, gente, para janeiro, a obrigação de pessoa física e produtor rural ter CNPJ técnico e emitir nota fiscal. Daqui a pouquinho eu falo mais sobre isso para que você possa ter entendimento sobre do que se trata.

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2: Mexa-se. Fazer exercícios físicos ou apenas 30 minutos de caminhada por dia já reduzem o risco de doenças cardíacas, ajudam a perder os quilos indesejados, melhoram o humor e aumenta a disposição. E o melhor, seu corpo agradece.
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7: 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É, e a gente vai continuar assim curtindo contigo mais sucesso, mas antes vamos falar sobre essa importante informação, até porque, né, minha gente, ficar informado é fundamental, ainda mais sobre esses assuntos, sobre reforma tributária, governo, então adia para janeiro obrigação de pessoa física e produtor rural ter CNPJ técnico e emitir nota fiscal. Você sabe o que isso quer dizer? Pois é, um decreto presidencial, agora falando corretamente, presidencial, publicado no Diário Oficial da União, desta quarta-feira, adia para janeiro, gente, de 2027, a obrigatoriedade das pessoas físicas, né, e dos produtores rurais terem o chamado CNPJ técnico e também de emitirem a nota fiscal do novo imposto sobre o consumo no âmbito da reforma tributária. O CNPJ técnico é uma inscrição cadastral vinculada ao CPF de pessoas físicas que sejam contribuintes dos fundos, né? Contribuintes dos futuros impostos sobre o consumo, gente. O chamado CBS e IBS. Esse cadastro não corresponde à abertura de uma empresa nem transforma, né, a pessoa física em pessoa jurídica. Sua finalidade, agora sim para você entender, né? Sua finalidade é identificar esses contribuintes nos sistemas da Receita Federal e do Comitê Gestor do IBS, o Imposto sobre Bens e Serviços, facilitando a emissão de documentos fiscais e apuração dos novos tributos. Pois então, com a mudança, as notas fiscais que não trouxerem preenchidos os campos dos futuros impostos sobre o consumo, a CBS Federal e o IBS Estadual também não serão automaticamente rejeitadas pelo fisco. Algo que o governo já havia informado que também não cobraria das empresas, né? Pois então. A nova plataforma tecnológica, gente, uma nova plataforma, né, inédita no mundo, de 150 vezes maior do que o Pix, que já está em fase de testes, mas com funcionamento pleno previsto a partir do próximo ano, será responsável por operacionalizar os pagamentos dos impostos sobre produtos e serviços. E é claro, né? Aí tu fala, Mel, nossa senhora, né? Essas siglas, né? Tem muita coisa que a gente tem que... Tem, sim, minha gente. Por isso que é fundamental a gente pesquisar, sabe? Aqueles outros detalhes, visualizar na íntegra, ver realmente, entender, né? Para que a gente possa ver como que funciona todo o nosso mecanismo, para quê, né? A gente possa saber o que significa essas siglas e para que servem, para que assim você possa estar mais atualizado sobre tudo que envolve, né, o nosso contexto social, viu? Então vá lá no G1, no g1.com.br e veja você também outros detalhes sobre essa nova plataforma tecnológica que também já está sendo desenvolvida, viu? Exatamente para que você possa, já vi até porque já está em fase de testes, tá? Já está em fase de teste e o objetivo da Receita Federal é de que essa plataforma esteja funcionando em 2026 sem gerar cobrança efetiva, né? Efetiva, que é a alíquota pequena de 1% que será destacada, ou seja, abatida em outros tributos. E claro que assim por diante, outros detalhes que você também possa estar sabendo sobre esta plataforma, então, que será utilizada para este fim também. Tá bom? Então vá lá, g1.com.br e veja você mesmo.
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7: Porque aqui tá chegando Zé Neto e Cristiano.

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0: difícil, né? Difícil. Neneinha, super beijo pra você, minha lindona. Meu amigo Mário, até que enfim, né, Mário? Tu aparece. Até que enfim, amigo. Que isso, amigo? Eu só ficava aqui viajando contigo, né? Eu estando com o Mário na estrada. Meu amigo tava viajando, ele só postava, minha gente, cada hora tava numa cidade, num estado. Olha, sensacional, Mário. Amei, amei. Eu viajei junto com você, meu amigo, tá? Grande beijo pra ti, um excelente, mas um excelente e abençoado aí dia, tá? Já te desejo. Obrigada por todo o carinho, que é recíproco, tá? Muito, mas muito mesmo. Minha amiga Neinha também já está por aqui ligadinha junto com a gente desde cedinho, né, Neinha? Super beijo pra ti também, obrigada pela companhia, e é claro que eu já vou mandar pra você o sucesso que você me pediu aqui, tá? Já vou procurar pra que a gente possa estar curtindo já na próxima sequência, porque agora eu estou indo pro nosso intervalo e já já eu estou de volta.
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0: 3:19.
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2: Atenção, população de Cáceres, a partir de agosto, as sessões e demais atividades públicas da Câmara Municipal deverão contar com intérpretes de Libras. A medida vai garantir mais acessibilidade às pessoas surdas, permitindo o acompanhamento das discussões e decisões do Legislativo. O serviço foi proposto pela vereadora Elisa Enfermeira e aprovado por unanimidade pelos parlamentares. A contratação dos profissionais será feita por meio de um chamamento público. A iniciativa atende à Lei Brasileira de Inclusão e representa mais um passo para ampliar a participação da população surda na vida política do município. Mais informações devem ser divulgadas nos canais oficiais da Câmara nos próximos dias. Às 16h30 eu volto. Continue ligado no programa No Seu Ritmo.
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4: 3h33. 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
2: 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Agora faltando 12 minutos já para as 4.
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2: É, já de volta, até porque ele já está por aqui, viu, minha gente? Já comemorando que vai tomar chá. É, exatamente, né, menininho? Acabei já dedurando você aqui, amigo. Ai, ai, mas é muito bom também um chazinho, né, minha gente? Cafezinho, chazinho, vai muito bem. Oh, muito bem, obrigada. Nossa senhora, e como vai bem? Com um pãozinho caseiro, nossa. Ai, eu sempre tenho que colocar uma comidinha no meio, né? Ah, se eu não colocasse, minha gente, vou colocar uma comidinha no meio.

0: Eu já deixo aqui meu super beijo e o nosso encontro marcado para que a partir das 11 a gente se fale, né, novamente aqui na sua 103. Tá certo? Grande beijo, fiquem todos com Deus e até amanhã.
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0: Centro América 4:04. Tô chegando, hein? Como é que você tá? Ótima tarde, 4:05 agora, senhoras e senhores, eu sou o Julinho Vidal e a gente tá juntinho até as 9 da noite na sua Centro América.
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0: Essas aí, Matheus Soledes, né? Soledes Frederico, pessoal, na primeira sequência aqui, ó.
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0: Centro América, 4:18. E aí, tudo bem com você? Quarta-feira, meio de semana, 22 de julho, ano 2026. E aí, você tá como, hein? De buenas ouvindo a gente, eu sou o Julinho e a gente tá junto até as 9 da noite. P.A.D. I won't let you down, se liga.

0: Começou mais uma sequência Papo Torto de Ossi e Lauana.
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3: Olá, boa tarde. A bola rola nesta terça-feira com grandes confrontos pelo futebol nacional e internacional. Pelo Campeonato Brasileiro, às 18h30 da noite, o Coritiba recebe o Palmeiras. Mais tarde, às 20h30, a Chapecoense encara o Flamengo. O Internacional enfrenta o Cruzeiro e o São Paulo duela com o Atlético Paranaense. Já pela Copa Sul-Americana, às 18h, o Vasco entra em campo contra o Independente de Medellín, na Colômbia. Às 20h30, o Lanús enfrenta o Cienciano, enquanto o Red Bull Bragantino encara o Sport Cristal no Peru. É a noite de decisão e de muita emoção para os torcedores brasileiros. Fique ligado e acompanhe todos os resultados. Às 5h30 da tarde, eu volto com mais informações. Até lá.
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0: Centro América, 4h33.
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0: Centro América, 4h35. Como é que você tá? Ótima tarde. Você quer ouvir a sua? Fica à vontade. 9803-5504. Vale tudo. Beijo, abraço, texto ou áudio, tá? Sua participação também faz toda a diferença pra gente. Leandro e Romário.
8: Leandro e Romário.
0: Ícone Gilmar.

0: Centro América, rádio no seu ritmo, senhoras e senhores. É a rádio oficial da música boa, 4:48 agora, fica aí.
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7: Oi, estou chegando para contar mais uma história de um grande sucesso. Meu nome é Paulo Vaz e estamos aqui para mais um sucesso que você não esquece.

Em 1962, ela formou dupla com então seu marido Sonny e neste mesmo ano aconteceu seu primeiro sucesso, Baby Don't Go. Entre as décadas de 1960 e 1970, a dupla emplacou vários hits na parada da Billboard, vendendo milhões de cópias em todo o mundo. Cher ainda fez sucesso na televisão e no cinema, onde ganhou um Oscar de melhor atriz pelo filme Feitiço da Lua. E tem mais, ganhou um Grammy, um Emmy, 3 Globos de Ouro e um prêmio Cannes de melhor atriz. Agora vamos falar da música que é um grande clássico das pistas e das rádios do mundo inteiro. De 1998, Believe. Believe demorou quase 9 anos para ser criada. A primeira versão teria sido produzida em 1990 pelo compositor Brian Higgins, que não gostou do resultado da criação. A música passou então a ser mexida por outros profissionais. Foram mais 5 compositores e pelo menos 3 produtores ajudando a esculpir um dos maiores sucessos da música pop. Believe acabou por ser lançada no dia 19 de outubro de 1998, consagrada pela voz de Cher. Foi com Believe que ela se tornou a mulher mais velha da história a ocupar o primeiro lugar nas paradas de sucesso. Na época do lançamento de Believe, ela tinha 52 anos. O single vendeu mais de 11 milhões de cópias e foi o primeiro grande sucesso da indústria musical a fazer uso do Auto-Tune, uma ferramenta para correção da voz lançada em 1997. A música recebeu o Grammy de melhor música para dançar no ano de 1999. Para quem acredita que pode dar a volta por cima, no sucesso que você não esquece, de 1998-99, Believe com Cher.

0: Diante das muitas críticas que ouviu sobre o uso supostamente excessivo do autotune, uma ferramenta computacional inventada em 1997 que pretendia corrigir as imperfeições vocais dos artistas, Cher rebateu. Todo mundo ama essa música exatamente assim. Eu disse para o produtor, você pode mudar essa parte, mas só se for sobre o meu cadáver. Fim de papo e ponto final. Eu espero você, fã, no próximo sucesso que você não esquece. Tem histórias pra te contar, viu? Um forte abraço. Bye, bye.
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0: Fazia um tempão que a gente não via essa, né? Bruno Mars, Versace on the Floor. Deixa eu mandar um abraço pro meu amigo, meu parceiro das antigas aí, o Astro Giro. Tá visitando o Cáceres e tá ouvindo a Centro América, mora em Ponte Lacerda. Veio passear, visitar a mãe, enfim, e tá ouvindo a gente. Abraço, Astrogildo, obrigado, cara. Abraço pra você, pra sua mãe aí. Brigadão pela audiência, tá certo? Fica aí.
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0: É a rádio no seu ritmo, senhoras e senhores. Você soube mais uma sequência Alex Roaring Ordinary aqui na programação. 5:21 agora.
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2: Centro América, 5:23, estamos de volta. 998-03-5504, fica à vontade, manda seu beijo, seu abraço, texto ou áudio, você sabe que você pode participar à vontade, né? Não Promise Ice House, se liga.

0: 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Tem um som do Panda, né? Que fechou mais uma sequência. Eu te seguro aí no Pupurri do Sorriso com Ferrugem. Deus a Deus, que ficou maneiraço.
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2: Atenção para quem tem viagem marcada para o Oriente Médio. O Ministério das Relações Exteriores atualizou o alerta consular e recomenda que brasileiros evitem viagens para países da região devido ao agravamento do conflito. O governo desaconselha viagens para destinos como Irã, Israel, Faixa de Gaza, sul do Líbano e Iêmen. Também pede cautela em viagens não essenciais para países como Jordânia, Catar, Emirados Árabes e Arábia Saudita. Brasileiros que já estão na região devem acompanhar os comunicados das embaixadas, evitar aglomerações e seguir as orientações das autoridades locais. Em casos de voo cancelado, a recomendação é procurar diretamente a companhia aérea. Outra orientação importante é verificar a validade do passaporte antes de viajar. Amanhã voltamos. Continue na companhia de Julinho Vidal, na sua Centro América FM. Um grande abraço.
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0: Centro América, 5:36. Estamos de volta, hein? Continua aqui, ó. Fica à vontade para estar participando comigo. 998-03-5504. Segue a líder, segue a Centro América, Diego Victor Hugo, Beijei a Cura.

0: gostoso com coral.
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0: Bill & Candy, uma das que eu mais gosto, Blind Lights aqui na programação, fechando mais uma sequência. É a rádio no seu ritmo. Fique ligado, hein? Já já a última sequência aqui, ó.
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2: Centro América, 5:51. Centro América. Estamos de volta, tem muito mais aqui pra você, tá? Manda bala, continua.

0: Centro América, Rádio do Seu Ritmo, Poste Malone, Circles, só musicão, essa mandou pro espaço, a edição do Seu Ritmo, que volta amanhã às 2:00, e já já, senhoras e senhores, tem batidão sertanejo aqui.
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0: 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Centro América, 6 e 4. Estamos de volta, tem muito mais pra você agora, senhoras e senhores, dá um gás no volume. Começa o Batidão Sertanejo, mais uma edição. Tá começando.
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0: Eu sou o Guilherme Santiago, senhoras e senhores, fechando então a primeira sequência do batidão. Rápido, sai o nome do som, né? 6h17, boa noite, boa tarde. Vamos aí.
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0: Centro América, 6h19. Como é que você tá? Temos de volta, tem muito mais aqui pra você. Manda bala indicando a sua bênção, abraço, texto, áudio. Tá valendo geral, né? Que bom saber que você tá ouvindo a Centro América.
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0: Centro América, rádio do seu ritmo, Zé Daniel Camilo, eu sim você, 6:34 agora. É a rádio do seu ritmo, hein?
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1: Centro América, 6:36. Centro América. É a rádio do seu ritmo, né? Só tem musicão, continua aqui o batidão.
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0: Centro-América, Rádio do Seu Íntimo. Luiz e Maurílio, fazia um tempão que a gente não via coisa boa, né? A razão das minhas biritas, 6:50 agora.
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4: Centro América, 6:52. É só musicão no seu rádio, hein? Tamo juntinho, até fica à vontade mandando seu beijo, seu abraço, seu texto, seu áudio.
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4: Casa Menotti, Fabiano Menotti.

0: na música boa. Até amanhã, né? Simbora, já já tem mais.
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4: Mato Grosso é referência na produção de grãos, algodão e lidera na criação de bovinos. E mesmo sem estar no topo da suinocultura, o estado tem destaque. Tapurá está entre os 5 maiores produtores de suínos do Brasil.
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0: Centro América 7:03.
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0: É a rádio oficial da música boa. Temos de volta, senhoras e senhores, começando aqui mais uma edição do Boa Noite Hits.
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0: Jorge Matheus aqui na programação Espelho, fechando mais uma sequência 7:18. Excelente noitada pra você.
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0: Centro América, 120. Tamo juntinho, hein? Tem mais aqui pra você. Fica à vontade de mandar um beijo, abraço, texto ontem. Sabe disso, né? Segue a líder, segue a Centro América.
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0: Antes, deixa eu falar de uma triste notícia, tá? Olha só, infelizmente, o secretário de Agricultura, Wilson Sato, morreu vítima de infarto aqui em Cáceres, tá? O secretário municipal de Agricultura de Cáceres, Wilson Sato, morreu hoje, quinta-feira, dia 20, quarta-feira, dia 22, vítima de um infarto. A informação foi repassada pelo vice-prefeito Luiz Landim ao grupo de vereadores da cidade. Segundo Landim, o secretário passou mal e foi levado para o hospital, mas não resistiu. Wilson nasceu em Cáceres no dia 21 de maio de 1969 e tinha 57 anos, tá? Informações aí sobre o velório e o sepultamento ainda não foram divulgadas pela família, tá? Em nome da família Centro América, nossos sinceros sentimentos à família do Wilson Sato, grande amigo, todo mundo conhece. Vá com Deus, meu amigo. Simbora, continua aqui.
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3: 137 de volta. 998-03-5504. Como é que você tá, né? Ótima noitada pra você. Excelente quarta-feira, continua.
4: Boa noite, Riz.
3: Andy Brito e Samuel com a música do Cara Metade, se lembra? Nova roupagem, toda mulher, 7:37.

0: Centro América, rádio no seu ritmo. Tem o som do Juan Vitor e Augusto Dávila. Pera aí, fica aí, já tem mais também.
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0: Centro América, 7:52. E aí, vamos nós? Estamos de volta. Tem mais valor aqui. Indica sua, mandando beijo. Abraço, texto ou áudio. Fica à vontade.
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0: Centro-América, rádio no seu ritmo, senhoras e senhores. Bruno Mars e Lady Gaga, Die With A Smile, fechou na primeira hora do Boa Noite. Depois do intervalo tem mais uma hora inteiraça pra você estar com a gente, hein? Opa, deixa eu aumentar aqui, vamos lá.
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0: 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Centro-América, 8:03. E aí, você tá muito bem aqui na programação, né? Só tem música boa, você pode continuar indicando a sua, mandando beijo, abraço, texto ou áudio.
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